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convite. Chegou a hora da gente se encontrar mais uma vez. Eu já liguei aquela luz baixa aqui onde estou. Já botei o disco, já selecionei as músicas e já deixei a porta do meu coração aberta para você entrar, porque tem gente que escuta rádio para se informar, mas tem gente como a gente que escuta rádio para se lembrar. O rádio tem uma coisa que nenhuma outra máquina tem. Ele não mostra imagem. Na verdade, o rádio traz a imagem que está guardada dentro da gente. Quantas vezes, meu amigo, quantas vezes, minha amiga, uma canção começou a tocar e de repente você não estava mais aqui. Você estava lá atrás, há 20, 30, 40 anos atrás, na sala de reboco da casa da mãe, no banco da praça com a primeira namorada ou com o primeiro namorado, ou quem sabe no terreiro ouvindo seu pai assoviar. Isso é recordação. E recordação dói um pouquinho, não é, gente? Dói porque a gente queria que aquele tempo voltasse, aquela pessoa voltasse. Aquela casa voltasse. Isso é saudade. E saudade, quando é bonita, a gente não quer que passe. A gente quer guardar no peito. E para a saudade não ficar sozinha, Deus inventou a canção. A canção é a ponte. É ela que pega a nossa saudade pela mão e leva a gente de volta para onde a gente foi feliz. Por alguns minutos a gente volta a ser jovem. Por alguns minutos quem partiu volta. Por isso esse programa existe. O Música e Memória não é um programa de músicas, é um programa de gente, de histórias que a música guardou. Então, eu peço, por favor, não fica só escutando, não. Sinta. Deixa a lembrança vir. Se precisar chorar, chora. Se der vontade de sorrir, sorria. O rádio aqui é seu amigo. Eu estou aqui só para fazer companhia. Aumenta o volume, mas baixa a luz na penumbra. Deixa o barulho do mundo lá fora. Aqui dentro, agora somos só nós, eu e vocês. E também uma canção que tem a nossa cara.
está no ar, na Pedra FM, para todo canto onde houver um coração com saudade, o programa Música e Memória. Não saiam daí, em 30 segundos eu volto anunciando a nossa primeira atração desta noite, ainda de inverno no calendário. A brisa fria está soprando lá fora, amenizando as temperaturas quentes do dia. Eu volto já.

noite de sábado, o programa Música e Memória entrando de fininho na casa de vocês. Hoje, a nossa primeira convidada, ela atravessou a fronteira com uma mala de sonho e uma voz que parecia um trovão. Isso, uma voz que parecia um trovão manso. Eu estou falando dela, a inesquecível Perla, a Perla paraguaia. O nome verdadeiro dela é Ermelinda Pedroso Rodrigues da Almeida, nascida lá em Cacupé, no Paraguai, em 17 de março de 1951. Filha de músicos, cresceu cantando com o pai e os irmãos no grupo folclórico Las Maravilhas del Paraguai. Com apenas 20 anos de idade, sozinha, ela fez o que pouca gente tem coragem de fazer. Deixou tudo e veio para o Brasil tentar a sorte. Foi morar no Rio de Janeiro, perto do Maracanã. Subia em árvore para ouvir os ensaios da Escola de Samba do Salgueiro. E a sorte veio. Em 1975, com Estrada do Sol, e em 1976, com Fernando, versão do grupo ABBA, Perla explodiu no Brasil inteiro. Foi um fenômeno. De uma hora para outra, aquela paraguaia de cabelos negros e liso, que ia até a cintura, estava em todos os lugares, estava em todos os programas, estava em todas as rádios. Ao longo da carreira, Perla vendeu mais de 15 milhões de discos, ganhou 11 discos de ouro, 2 de platina e 1 de platina dupla. Cantou para a Rainha Elizabeth, para o Príncipe Charles, cantou para Roberto Carlos, com Tom Jobim, com Elisete Cardoso. Perla é a prova viva de que música não tem passaporte. Ela nasceu paraguaia, mas o coração dela é brasileiro. Com vocês, primeira convidada da noite, Perla.

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1: É isso, ouvintes da Rádio Comunitária Pedra FM, programa Música e Memória. Noite de sábado, eu gosto de estar aqui com vocês, trazendo música, trazendo lembranças, trazendo recordações, tudo sob a forma de música. O convidado agora é o menino de Pesqueira que conquistou o Brasil. Estou falando dele, de Paulo Diniz. Acredito que todos que têm mais de 40 anos deve lembrar deste cantor pernambucano, cantor pesqueirense. Olha, a história desse homem é um exemplo de luta. Filho de família pobre, dos 12 aos 16 anos, trabalhou na fábrica de doces Peixe, em Pesqueira, e engraxava sapato no centro da cidade para ajudar a mãe. Mas o menino tinha um sonho no peito. Aos 14 anos, começou a falar nos microfones dos serviços de alto-falantes de Pesqueira. Depois foi locutor na Rádio Difusora de Pesqueira. Daí em diante, foi para Recife, Caruaru, Fortaleza e, no ano de 1964, desembarcou no Rio de Janeiro para ser locutor da Rádio Tupi e virou cantor. Em 1966, lançou o primeiro sucesso da Jovem Guarda, O Chorão. Mas foi em 1970, com Quero Voltar para Bahia, uma homenagem a Caetano Veloso, que estava exilado em Londres, que ele virou hino nacional. Todo mundo cantava I Don't Want Seria, I Don't Go to Back to Bahia. Depois veio o maior sucesso de todos, Pingos de Amor, de 1971. Paulo Diniz era diferente. Ele pegava poemas de Carlos Drummond de Andrade e Agora José, de Augusto dos Anjos, de Gregório de Matos, e transformava em música. Ele nos deixou em 2022, aos 82 anos, aqui em Recife, mas deixou um legado de pernambucano que nunca esquece suas raízes. Com muito orgulho do nosso agreste, Paulo Diniz.

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Pois é, amigos e amigas, ouvintes do programa Música e Memória. E a noite inclemente no tempo está passando e estamos nos aproximando do fim de mais uma noite musical. Para fechar, Inezita Barroso. Se existe uma mulher que representa a música sertaneja raiz no Brasil, essa mulher é Inezita. Então agora, no quadro Três Toques, onde um é pouco, dois é bom e três é bom demais, trago ela que tem nome de batismo de Inês Madalena Aranha de Lima, nascida em São Paulo em 4 de março de 1925, filha de família tradicional, rica da Barra Funda, mas que menina rebelde. Enquanto as meninas da idade dela brincavam de boneca, ela com 7 anos já cantava e tocava viola e violão escondida no quarto. Ela se formou na primeira turma de biblioteconomia da Universidade de São Paulo, mas largou tudo para cantar o Brasil Caipira. Estreou profissionalmente em 1950 na Rádio Bandeirantes e não parou mais. Gravou mais de 80 discos, fez cinema, teatro, ganhou mais de 200 prêmios. Foi a primeira cantora contratada da TV Record. Mas o grande amor da vida dela foi a TV Cultura, onde ficou por 35 anos à frente do programa Viola Minha Viola, mostrando o violeiro anônimo, o cantor da roça. Inezita partiu em 2015 aos 90 anos, mas ela nos ensinou que ser caipira não é vergonha, é orgulho, é raiz, é Brasil. Com todo respeito à maior violeira do Brasil, Inezita Barroso. Aproveito para me despedir nesta primeira noite de sábado do mês de setembro. Continue ouvindo o programa Música e Memória, continue ouvindo a Rádio Pedra FM. Até a próxima oportunidade.

O programa Música e Memória fica por aqui. César Galindo Vaz agradece a audiência. Rádio Pedra FM. Até o nosso próximo encontro.

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mensagem, já tá preparado, já está aí, preparando o celular para mandar seu áudio, a sua mensagem. Não perde tempo, já manda aí através do nosso Zap Zap, tá bom? 0800, ou melhor dizem que 0800, rapaz, eu tô lembrando aqui de outra coisa que não tem nada a ver. É o DDD 98981369365. É isso mesmo, produção? Deixa eu só corrigir aqui, tá? Deixa eu só corrigir aqui. É o DDD 98981369365. Aí sim, vai lá, mande seu áudio, mande sua mensagem. Programa Sertão Saudade tá no ar.

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0: Roberta Miranda, por que não trazer Roberta Miranda, Majestade o Sabiá? 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
7: Voltamos a apresentar Sertão Saudade. Já estamos de volta com o nosso programa Sertão Saudade. Esse é o nosso programa Sertão Saudade. Você participando, interagindo com a gente, mande seu áudio, mande sua mensagem.
8: Bom dia, meu amigo. Aurélio, aqui na Viçosa, Alagoas. Gostaria de ouvir uma música aí com Zezé de Camargo e Luciano para conhecer todo mundo aqui de Viçosa, Alagoas e minha esposa.
7: Maravilha.
8: Que eu falo é o Cícero Rosa do Mutirão, era 5. Bom dia.
0: dia.
7: Oh, maravilha, obrigado pelo carinho, obrigado pela sua audiência maravilhosa, meu amigo. Também teve mais pedidos sertanejo do Zezé de Camargo, foi isso? Quem foi?
9: Olá, Wilson, tudo bem? Bom dia. Aqui quem fala é o repórter policial Rafael Brandão.
7: Rafael Brandão.
9: CFM. Olha. 3.5, um cidade abraço. De Viçosa, Lagoas.
7: Viçosa, Lagoas.
9: Só que nós acompanhamos aqui o seu programa através de outra emissora de rádio aqui da cidade, que é a Rádio Tropical FM.
7: Tropical, 104.9. Conheço,
9: tá,
7: conheço.
9: Certo? Gostaria certo. Que você colocasse aí a música de Zezé de Camargo e Luciano, É o Amor.
7: Agora.
9: Dedico para minha esposa Rosilda, que está aqui ao meu lado, acompanhando o programa Sertão Saudade todos os dias.
7: Oh,
9: manda
7: maravilha.
9: Um abraço pra gente aqui, tá
7: um
9: certo?
7: Abraço.
9: Repórter Rafael Brandão.
7: Rafael Brandão.
9: Cidade de Viçosa, Alagoas.
7: Oh, Viçosa, Alagoas, um fortíssimo abraço, audiência comprovada aí, né? Obrigado a todos os conterrâneos dessa cidade maravilhosa, você também participa, DDD 98981-3689, ou melhor, 981-3693-65, eu me confundo aqui, viu?

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0: Sebastian e Ralphin. O amor não é paixão. Aí sim, falou e disse. Já já eu volto.
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0: Muito bom dia, bom dia, bom dia, Pedra. Tudo bem, gente? Espero que vocês estejam todos bem, viu? Domingo, gente, dia 13/9/2026, ou seja, 13 de setembro, né, gente? Domingão, demorei, mas cheguei, viu, gente? Deu um pequeno atraso, mas tudo certo por aqui e por aí também. Já tô fazendo aquele cafezinho gostosinho, colocando leite pra ferver, né, gente? Tomar um cafezinho com leite, não tem coisa melhor, né? Desejar muito bom dia a todos, começando agora o programa Nordestina, com certeza, né? Na minha presença, a minha pessoa, Lurian Bezerra. Nada melhor, né, gente? Vamos curtir que hoje é domingão, que esse domingo seja abençoado, muita paz, muita alegria, muitas bênçãos para mim, para vocês, né? Vamos aproveitar. E lembrando que hoje a gente vai estar até às 7h30, certo, gente? Para você que queira já pedir seu pedido musical, é muito fácil, seja no WhatsApp ou ligação direta, você liga direitinho pelos estúdios, que é 87-991-48-4215, ou pelo Zap, que é o 991-60-9907. E já temos ligação ao vivo. Alô, bom dia, com quem eu falo? Bom dia, eu falo?
1: É Ivan Loira.
0: Ivan, lá do centro da cidade, não é isso?
1: Olha, eu gostaria de ouvir a música de O Pai Eterno com Amado Batista.
0: Pronto, Pai Eterno com Amado Batista. Você vai oferecer?
1: Agradecer a você,
0: Obrigado.
1: sua família e todos que estiver ouvindo a Pedra FM. É toda a minha família.
0: Obrigado, viu, seu Ivan? Que Deus abençoe. Daqui a
1: Eu
0: pouquinho a
1: também,
0: gente tá
1: Lorena.
0: tocando, viu? Tem um bom dia. Nosso amigo Ivan, do centro da cidade aqui da Pedra, né? Pra você que tá no centro da cidade, ligadinho desde cedo, Alta Boa Vista, Rua Nova, Parque de Vaquejada, Prateado, né? Beira 1, Beira 2. Muito bom dia, viu, gente? Seja muito bem-vindo. Fique à vontade para pedir seu pedido musical via WhatsApp ou também ligação direta. Faça assim como o nosso amigo Ivan. Eu já quero mandar um abraço ao nosso amigo Tastonzado, lá de Catonho, né? Sítio Panelas. Tastonzado, como sempre, todos os domingos, né? Nossos amigos também lá no Sítio Ipueira, Cajazeira, Mandu, Sítio Urubu, um grande abraço para todos vocês, estão sintonizadinhos desde manhãzinha, viu, gente? Todos os domingos também acompanhando, né? Manda um abraço lá, meus familiares lá no Sítio Zezé, que tá ligadinho. Desde cedo, demorei, viu? Tava esperando você fazer o café, mas cheguei. Manda um abraço também nosso amigo Neco da Bagaceira, né, Neco? Neco da Bagaceira tá sintonizado. Uma hora dessa ele já deve estar aguando o leirão dele, né, Neco? Pois deixa eles bem verdinhos, que daqui a pouco eu passo aí pra levar pelo menos uma vassoura de coentro, viu? Não esqueça, não. Bom, gente, nada melhor do que a gente começar com esse daqui, viu? Só pros apaixonados. Com certeza, se você quiser pedir, pode pedir música aí. Forró, música sertaneja. Esse é pra vocês, só os apaixonados, os casais apaixonados. E pra quem tá sofrendo de amor também, né? Daqui a pouquinho a gente tá de volta, viu, gente? São pontualmente 5h25. Irmã da Lua, amigo das estrelas, Zezé de Camargo e Luciano. Vamos curtir. Porque...

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Buen día, Gloria. Saluda la abogada Gloria. Libro de vida, un millonario de rico. La felicidad, señora. Ha llegado el verón, venís a despedir. La de mostrar. Bernardía, Nela, Chicón, Manajel, Adutó, Egan Maria Gouveia, Amauri, Arau, filho de Mai Carina, baixa meus filhos, Paco de Vaquijelo, João Zé Jovão Barnola, Neco do Vernês, Luz do Cumba Maroc, Ivana Carroça, Ivana Canção e todos que estiveram ouvindo esse maravilhoso programa. O livro da vida, o milionário rico.

0: mais precioso que a gente tem nessa terra é família. Família é plano de Deus. Família não é uma invenção humana. A família é um plano de Deus. O homem deixará seu pai e sua mãe e se unirá à sua mulher. E para os dois Deus disse: crescei e multiplicai-os. A família é um plano de Deus nessa terra. E por ser um plano de Deus, é que o diabo
1: essa aqui.
0: E por ser plano de Deus que o diabo investe, investe pesado. Ai, nos dias que a gente está vivendo, quantas flechas o diabo tem lançado sobre as nossas famílias, tem lançado sobre os seus filhos. É por isso que com essa canção você está dizendo.

ao Senhor. Sabe, talvez você já esteja cansado, talvez você já esteja desanimado, porque aquele está perdido, porque aquela, porque minha família está desmoronando. Como nós cantávamos, e as trevas vêm tentando destruir, e muitas vezes vem, as trevas vêm tentando colocar confusões, divisões. Talvez a tua família esteja cheia de confusão, de divisão. Alguns da sua família querem se afastar de Deus, estão longe de Deus. Mas meu filho e minha filha, preste atenção, nunca, nunca desista da tua família. Nunca desista da tua família. Este é o sonho de Deus para a sua família, que um dia toda a tua casa, toda a tua família esteja servindo ao Senhor Jesus. Amém. Por isso não desista, reze pela tua família, ame tua família.

dizer, eu me consagro a ti, Jesus, porque se a tua família, se a tua família precisa ser toda de Deus, precisa começar por você. Começa por você a bênção, e através de você, você vai levar a bênção para os teus, você vai levar a bênção para a tua casa. Se creres no Senhor Jesus, será salvo tu e toda a tua família. A tua família é uma bênção. Em nome de Jesus, declara isso comigo. A minha família é uma bênção. Declara. Eu

0: Comadre Lurian, você esqueceu a hora foi? Informe a hora, minha filha.
1: Lógico que eu não esqueci de vocês, gente. São pontualmente 6 horas em ponto, viu? Aqui na cidade da pedra. Você que acabou cedinho, ou você que acabou agora mesmo, tá curtindo o programa Nordestina, muito obrigado pela audiência e pela preferência. 98,7, viu, gente? Rádio Pedra FM, muito obrigado pela preferência. E fica com a gente, que, lembrando que a gente vai até 7h30, certinho, gente? Muita música boa, romântica, nós só pros apaixonados. E sim, com certeza, um forrozinho pra gente animar, que ninguém é de ferro, né, gente? Pra você que tá fazendo aquele belo café gostoso, bom apetite, viu, gente? E pra quem ainda não tomou, vamos cuidar, gente. Cuida que já é meio-dia, viu, gente? Já eu tô chegando aí na sua porta pra comer aquele pratada de feijão delicioso, que eu sei que você sabe fazer. Bom, gente, já quero agradecer a participação do nosso amigo Zusa, que ligou, mandou sua mensagem, né, de áudio. Pediu aqui Caminhos da Vida, né, com o milionário José Rico, muito obrigada. Seu amigo Tonho de Catonho ligou, participou, né, Tonho? Ele é meio vergonhoso, mas ele pediu aqui, viu, gente? Escondidinho, mas ligou. É, pedindo Edelson Moura, Espelho Quebrado. E, com certeza, né, ele ofereceu toda essa turma boa aí, no Sítio Panelas, Cajazeiras, Sítio Urubu, mandou um grande abraço para todos que estão ligadinhos. Desde já, muito obrigado, Tonho de Catonho, que Deus abençoe você e todos os seus familiares que estão sintonizados aqui na melhor, viu, gente? E também as cidades vizinhas, né, Venturosa, nossa amiga Lília, Marta, Zé da Selpe, nosso amigo Buxinha, né, Buxinha, tá lá ligadinho. Buxinha faz mototáxi, né? Hoje ele tá de ressaca, né? Se for ligar, Buxinha, liga agora, vici. É agora ou nada, viu? Tá lá ligadinho, todos vocês em Venturosa, Alagoinha, Arco Verde, né? Estão usados também, um grande abraço. Buíque, Carneiro, Pesqueira, Caetés, Garanhuns, enfim, todas essas cidades, né, vizinha aqui do nosso município da Pedra, que estão ligadinha, sintonizadas desde cedinho. Um grande abraço para todos vocês. E lembrando, gente, que daqui a pouquinho estamos trazendo a Selma Macedo, né, ligadinha aqui na 98, tá no centro da cidade. Ele vai estar informando aí a previsão do tempo, né, Anselmo, para vocês, dona de casa. Então é já, viu, gente? Então fica aí, estando aqui na melhor 98,7, que daqui a pouquinho ele tá informando aí a previsão do tempo e também informações da pedra de toda a região, viu? E pra gente, Rui, mais um pouquinho, vamos trazer, né? Com certeza ele é o melhor, viu, gente? Esse daqui é o que bombou mesmo em 2025 e 2026, né? Natanzinho, mil vidas, gente. Daqui a pouquinho a gente tá de volta.
2: Essa aqui...
1: Essa daqui é viver, é diferente, tá vivo, né?
2: Você também que tá marcando presença, Pernambuco.
1: Aí a gente tem que dizer assim, no vivo não, fica aí. Daqui a pouquinho a gente tá de volta, gente. 6h03.

0: isso vai ficar na sua mente.
1: É só não parar pra pá, viu, gente? E guindolinha, viu? Bom, gente, vamos trazer agora nosso amigo Anselmo Macida Uvia, escuro, né? Anselmo tá no centro da cidade, trazendo a informação do tempo, né? E toda a região. Bom dia, Anselmo, seja muito bem-vindo.
2: Bom dia, Lurian. Bom dia, ouvintes da Rádio Pedra FM. Aqui quem fala é o repórter Anselmo Macedo. Eita, pessoal, vamos informar a previsão do tempo para hoje. Hoje, dia 13 de setembro de 2026, para o município da Pedra. Lurian, o dia hoje será de sol e não vai chover na Pedra. Portanto, minhas comadres, vamos aproveitar o dia para lavar as roupas, que hoje com certeza vai enxugar rapidinho, rapidinho. Alô, seu Neco do Realejo, vamos se levantar aí, seu Neco, para lavar a roupa, seu Neco, que hoje vai enxugar ligeiro. É o repórter Anselmo Macedo para o programa Manhã Nordestina. Obrigado, Lurian, e que Deus te abençoe. Desejo a todos um bom programa e um abençoado domingo. Valeu, Lurian. Tchau, tchau.
1: Eu que agradeço, viu, Anselmo? Pois tá aí, gente. Anselmo deu o recado aí, gente. Vamos aproveitar esse domingão, muito sol quente, né? Que esse domingo seja abençoado, muita paz e muita alegria para nós todos, né? Então vamos aproveitar para quem tem roupa, guardar a roupa durante a semana para lavar hoje, que é solzão. Vamos cuidar, que já é meio-dia, viu, gente? São 6h18. Aproveitar, né, Anselmo? Se tiver água, melhor ainda, viu, gente, para lavar. Aproveite cada minuto. Já quero mandar um abraço à nossa amiga Mauri Fernandes, está aí na Rua Nova, né? Ele, Zuza, Celso Portilori, nosso amigo Luiz, Luiz do Motor, como os meninos chamam, né? O Luiz de Samuel das Pamonhas, um grande abraço para você e toda a sua família, viu? Tô ligada aí na Rua Nova, um grande abraço. Nosso amigo Jorginho Palmeirense, Zé Coquinho, Luiz das Bicicletas, um grande abraço. Que Deus abençoe sempre. Quero mandar um abraço também pra minha amiga, né? Débora, tá completando um ano hoje, né, Débora? Chuvas de bênção, Deus abençoe sempre. Aí no sítio, agora o nome do sítio dela é próximo a Sítio Salgado, próximo é aquelas bandas ali, como diz, né? Fala como um matuto, diga, mas aquelas bandas pra onde vai? Ali pra Riachão, né? Um feliz, tudo de bom pra você, viu, Debran? Chuvas de muita bênção. Quero mandar um abraço também aos nossos amigos que estão sintonizados, ligadinho, né? Nossa amiga Lani, Dona Leia, aí no Parque Vaquejada. Um grande abraço. Todos os domingos, né? Sua amiga Lília mandou um grande abraço também. E cheiro também, viu, gata? Que Deus te abençoe sempre. Nossa amiga Ilma, Cida Cassiano, Cida das Cartelas, né? Um grande abraço. Deus te abençoe sempre. Chuva de muita paz e saúde. Tá sintonizado comigo todos os domingos. Nosso amigo Eudes Tenório também tá ligadinho. Pediu uma música com Padre Marcelo. É isso. Não, Padre Alessandro, não? É, essa música que eu sou sem Jesus é isso mesmo. Padre Alessandro Campos. Daqui a pouquinho a gente tá tocando, viu? Ele oferece toda essa turma que tá sintonizado, ligadinho, né? Muito obrigado, Eudes. Que Deus abençoe você e toda a sua família. Sua amiga Beatriz Mangaba também. Grande abraço aí em Caetés, Sítio Coati, né? Um cheiro para vocês todos em Paranatama. Nossa amiga também está sintonizada, Isabelle. Um cheiro no coração, viu, gata? E vamos trazer, né? Esse daqui é pros apaixonados, viu? E ela tocou lá na nossa cidade, viu? Pablo, quem ama não machuca, viu, gente? Então, pra você que ama, não machuca, a gente tem que regar a flor, né, gente? Não machucar. Então, esse daqui é pros apaixonados, viu, gente? Aumenta o volume que daqui a pouquinho a gente tá de volta. Lembrando que a gente vai até as 7h30, viu, gente? 6h21. Aumenta o volume. Isso é pra você, viu, Ailma? Tá. tá ligadinha. Deixa eu dar um abraço nosso amigo Vovó Maroquitas aí no Posto Boi. Ela tá apaixonada, viu, gente? Agora ela tá com uma RAM, viu, gente? Antes era um Fusca de quatro portas. Aí agora é uma RAM de quatro pernas.

0: Vemos aí, gente, Rivaqueiro, né? Essa é das antigas, quem lembra, né? Aquela que é Tiquibum da Calypso, né? Aí foi mudando o repertório, né? E os cantores foram cantando. E essa é boa, viu? Pra quem gosta, eu era fanática. Era não, ainda sou, né? Fanática de Calypso. A gente só curtia Calypso até hoje, hein? Já quero mandar um bom dia, especialmente lá pra turma do Citaré do Gentil, que estão ligadinho, né? Você e toda a sua família. Grande abraço pra vocês. Estão sintonizados desde cedinho, né, gente? Também lá no Cita Agrestinho, com o padre amigo Nildo Marcos, com a madre Luciana, nosso amigo Geraldo Pereira, né, gente? Reforçando, né? Vai ter aí, né? Ele e outros poetas também, dia 27 e dia 25, seu Geraldo, não tô lembrada. Mas aí vai ter um festão, hein, gente? Geraldo Pereira, né, gente? Um grande cantoria, né? Com Marcelino Bezerra e toda essa turma boa, né? Pedro e toda a região, né? Aí estão convidados, né? E eu, com certeza, vou marcar a presença, viu, seu Geraldo? Alô, bom dia, com quem eu falo? Caiu a ligação. Liga novamente, viu, gente? Liga novamente, não fica com vergonha, não, viu? Façam igual nosso amigo Celso, nosso amigo que ligou, nosso amigo Tonho de Catonho, nosso amigo Zé Buxinha, né, Zé Buxinha? Isso deve ser Zé Buxinha, né? Ele dá um toque, aí desliga ele com vergonha. Aí liga de novo, né? Zé Buxinha é engraçado, gente, ele é assim. Alô, bom dia, com quem eu falo? Alô, com quem eu falo?
1: A Vaca Véia.
0: Vaca Véia, irmão de Neco Bagaceira. É isso?
1: Tudo bom, Miguel?
0: Tudo bom, você tá bem, migado, você?
1: Tô bom, graças a Deus.
0: Oh, que coisa boa. Amém, senhor. Já deixou de beber?
1: Bota uma música aí, meu amigo de Marcelo, que eu tava aí.
0: É o nome de quem, homem? O cantor é quem?
1: Marcelo, que eu tava aí, eu quero tudo e vou embora.
0: Deu a peste, que eu não sei o que danado ele... É o que, do bode?
1: Quebra tudo e vou embora.
0: Pega minhas coisas e vou embora. E tu vai embora pra onde?
1: É Marcelo e Teodoro.
0: Sim. A dupla, Teodoro.
1: A Pidinês, Buizinho, Alain. Boca de Lobo.
0: Sim.
1: Renô.
0: Sim, vai dizendo.
1: Pidinho. Bill. Caixa de Bala. Valdir.
0: Sim.
1: Amiga. Neto Vialei.
0: Sim.
1: E o João Barbosa. Cazuzão. Não.
0: Oxente.
1: Valeu, Mariano, tá bom. É isso mesmo, Mariano.
0: É Teodoro, é?
1: Marcelo que eu.
0: Eita, que eu não tô entendendo é nada. Diz de novo.
1: É Marcelo Teodoro.
0: Marcelo Teodoro. E o nome da música?
1: Eu quebro tudo e vou embora. Vou buscar a mão lá fora.
0: Ah, você vai quebrar as coisas tudo, hein?
1: Não, eu tô com vontade de hoje, eu me sinto nervoso.
0: Você hoje amanheceu doido, foi?
1: Eu me sinto doido.
0: Ô, gente, toma um remédio de neco, você fica bom todo.
1: Todo, meu amigo.
0: Amanheceu hoje sem juízo?
1: Pô, eu amanheci na minha arte arriada.
0: Ô, gente, não tá tomando os controlados de neco, não, hein?
1: Eu vou começar, tá tomando começar.
0: Apostamos, pá, depois você não tá doido aí, matando o povo, misericórdia.
1: Você nunca mais, você nunca mais na rádio ver hoje?
0: Vim hoje. Vim hoje, você acredita?
1: Tá, oi?
0: Vim hoje porque o Riacho não deixou passar, mas eu tô por aqui, viu?
1: É.
0: Daqui a pouco eu tô tocando, viu? Nada, obrigado você. Esse é o irmão de Neco da Foiçada. Hoje ele amanheceu mais doido do que ele é hoje. Mas eu acho que é Neco, não tá comprando os controlados dele, né, Neco? Neco da bagaceira, Neco já deve estar tocando fogo no ar faz tempo, né? Ele passei lá, ele tava ajeitando uma coivara, né? Riscar aqui, riscar acolá. Nem eu, quando o tempo morava no sítio, não fazia uma coivara daquele tamanho, viu, Neco? Cuidado pra não tocar fogo aí hoje no sítio do povo. Hoje ele tá cá doido, doido mesmo, né, Neco? Mas doido não é defeito, não. É normal, né? Tem que ter um doido na família, né, Neco? Neco da bagaceira e vaca velha já tá no ar. Vamos trazer esse pedido aqui. Daqui a pouquinho tem um pedido do nosso amigo Amaury Fernandes. Deixa eu dar uma olhadinha de quem mais aqui. Vovó Maroquitas, nosso amigo Celso Portilhores, me mandou aqui uma música de Milionário José Rico, Descida, especialmente para Valdirene, sua esposa, seus filhos, que estão sintonizados em Venturosa, Caetés, né, seus? E também para vovó Maroquitas, aí no Povoado Posto Boi, toda essa turma boa aí no Povoado Posto Boi, né, ligadinho, Quilombo, Capoeira de Dentro, Sítio Salgado, né, sintonizado aqui na Melhor. É, especialmente para você, Maroquitas, Povoado Posto Boi, toda essa turma boa aí no Povoado Posto Boi, né, ligadinho, Quilombo, Capoeira de Dentro, Sítio Salgado, né, sintonizado aqui.

Escutar Casa de Caboclo com Rick Renner, para todos do Sítio Zezé e família, né, mocinha? Muito bem. Então aumenta o rádio aí, o volume do rádio, para você escutar bem, viu? Ela já tá meia de idade, gente, já tá com 80 anos já, mocinha já. Aí ela não escuta muito bem não, mas o menino tá lá, ela vai aumentar um rádio dela lá, né, mocinha? Então escute aí, viu? Pra você relembrar seus velhos tempos. Quando era jovem. Que corria atrás do apaixonado dela. O apaixonado dela tinha um Fusca amarelo. O neco do Fusca amarelo. Ela corria apaixonada atrás dele. Não era, mocinha? Aí até hoje. Aí ela gosta dessa música pra relembrar os velhos tempos, né, mocinha? Realmente o volume, viu? Não vai chorar, não.

0: Aí, gente, tivemos pedido de Rick Rene, né? O pedido musical de Mocinha, né? Casa de Caboclo, né, gente? Foi tocada aí. Temos ao vivo aí trazendo nosso amigo Neco da Bagaceira, né, Neco? Ao vivo é as cores, né, Neco?
1: É, gente.
0: Deu bom dia aí pro pessoal. Fica à vontade, Neco da Bagaceira.
1: É isso. Assim que quiser, né?
0: Sim.
1: Passou uma mão no dia, viu? Cabecinha. E dentro do prateado, vai fazer a aliança.
0: Sim.
1: Galinha de bicicleta. Irmã Siqueira. Cleguinha. Viva da Casa de Som. Alfredo Ramos. Anselmo Marcinho da Ilha da Cidade.
0: Sim.
1: Mané de Catranha, assim na volta da bomba. Zé Irã.

0: Eu sei que não mudou. Jura, tá uma nova. É patrimônio de São Paulo. Lá do Macho Velho, na Piada Vara, Romeu.
1: Pra Vaca Velha.
0: Daqui a pouco.
1: Daqui a pouco.
0: Deixa eu terminar a linha da rua logo.
1: Da rua. Eu já ele tá. Ô, Neco. Ai,
0: oi.
1: Sabia que hoje ele amanheceu doido de pedra, que ele disse?
0: Sim,
1: você não deu remédio controlado ali hoje.
0: Ele não
1: foi, disse que amanheceu quebrando as coisas hoje, logo cedo. Ele disse que foi os controlados, que tomou, não fez muito efeito, não. Foi?
0: Não bebe remédio,
1: só bebe. Ele disse que foi o remédio que tomou, o seu remédio.
0: Não.
1: Que remédio de doido é esse que você tá dando? Você tá dando pra ele se controlar ou tá dando um remédio pra ele ficar mais doido?
0: Remédio de dentro na porta, mas eu não tenho remédio pra ele,
1: não. Aí você não tá na porta dele, né? Pronto.
0: Eu não.
1: Ah, pronto. Tá certo. E a música, Neto? O nome da música é qual? Ô, gente, tá cortando a música, Neco. Tá cortando o nome da música. Você foi falar, cortou. Você tá na beira da pista, é?
0: Amado Batista aí.
1: Sim, Amado Batista. Qualquer um.
0: Eu ofereço a outra minha colega lá no Cílio Combe, né? Luz de Paulinho.
1: Sim.
0: A Antônio Cílio Fran Carvalho. Lá no Cílio Boqueirão com a outra Patrícia. A mamãe Cristina. A Larissa, a Raquel, Maria Paula. Aliás, várias pessoas que me trabalham lá no Boqueirão, né?
1: Você tá dizendo, né, Neco? Você tá dizendo, tá dito.
0: E aqui não vem nem, né, Cajão de Barra Nova, que é uma mãe.
1: Sim.
0: Filha de caminhão, né? Barriga assim na vermelha, Nívia, uma mulher que mora ali embaixo, que ela vem batendo, que eu sei de não ver ninguém, que fazia pra ela também.
1: Ela vem do quê? Ela vem do quê?
0: Vem de uma feira.
1: Vassoura, Neco. Não é vassoura, não, ou é vassoura?
0: Eu sei lá, ela vem de uma mão.
1: Eu também não sei, não. É de mata, é?
0: É?
1: É vassoura de mata, é?
0: É, tá vendo coisa de comer, filho.
1: Ah, sim.
0: Poxa.
1: Ah, sim.
0: E eu tô lá mais pra aquele. Como é o nome dele? Tô lá embaixo da Veneza, Moim, Lica. Vai pra lá que eu conheço.
1: Ô, Neco, você já aguou seu leirão hoje? Ou você deixou o sol queimar?
0: Ainda morri mesmo.
1: Ainda tá aí. Pois já eu passo aí passar com uma bacia pra eu vender, viu? Eu vou vender a 50 centavos. E ainda tá bom, viu? Você ainda se banha, que ainda vou fazer esse favor de vender a 50 centavos.
0: Eu tenho que ouvir, tá querendo nascer já.
1: Você vai ganhar e muito, graças a Deus.
0: Opa! Aprendi assim.
1: Não tá bom, não? Um molde de 50 a 50 centavos? Um molde de 50? Não
0: tá bom, não.
1: E é quanto, Neco? R$2?
0: É.
1: Tá caro.
0: É o peso da roupa.
1: Tá caro.
0: Eu
1: não tô dizendo a você que tá caro.
0: Fazer o quê?
1: Eu comprar R$1. Aí eu vou comprar você R$2. Pra eu vender a 50 centavos, não tem futuro. Eu tenho que comprar você a 50 centavos pra eu vender a R$1, rapaz. É, Toy, tá vendo, minha gente? Que hoje ele não tomou os controlados dele, nem a conta ele tá sabendo fazer. Ô, Neco. Neco da bagaceira.
0: Vaca velha, Zé Rolim. Ai. Vai. pra fazer. Deixa eu ver ali na.
1: Tá cortando mais de que falando, né? Ô, Neco, eu toco já, viu, sim? Pois, brigadão, viu, Neco? Oi, Neco, tua ligação tá caindo, Neco. Tua ligação tá ruim, Neco.
0: Eu tô aqui no meio da pista, rapaz.
1: Ah, você tá no beira da pista, é?
0: É.
1: Ah, por isso que a ligação tá meio falhando.
0: É, para você agora melhorou.
1: Melhorou. Vá pro meio da pista que melhora mais. Aí dá pra você.
0: Oi?
1: Você vá pro meio da pista que dá pra você.
0: Eu já sou doido, né? Vai.
1: Quem é doido, vai se confiar. Eu mesmo não botar a mão.
0: Não.
1: Né, Neco? Ah, porra, é, Neco. Daqui a pouquinho eu tô tocando, viu, sim?
0: Ah, tô aqui. Aí.
1: Brigadão.
0: Tchau.
1: Tchau.
0: Tchau.
1: Tá vendo, gente? Quando eu digo que o juiz é pouco. E ainda tem um doido que vem dizer que eu sou mais doido do que um doido, olha. Mas espia. Neco, tu sai do meio da pista, Neco. Não vai se confiar, Neco. Mas a todos aí da Cito Veneza, um grande abraço, viu, gente? Vocês moram no meu coração, viu? Vocês sabem disso. Não paga aluguel. Quero mandar abraço nosso amigo Romeu, o Rômulo, que tá aí no Cito. Né? Eu sou, é ele mesmo, Romeu, irmão de macho doido, né? Que é primo de Marocas, lá no Cita Serra das Varas, né? Grande abraço, viu? Tá ligadinho, fez seu pedido musical, daqui a pouquinho a gente tá tocando, viu? Alô, bom dia, com quem eu falo? Bom dia. Com quem eu falo? A ligação tá baixa. Dona Lourdes, Cito Cumbles. Muito bem, fica à vontade, viu?
2: Música.
1: Qual o nome da
2: Parece
1: música?
2: Da minha filha, o Márcio José.
1: Calma, não entendi. O nome do cantor e o nome da música é qual?
2: A música Parece da minha filha. O cantor Márcio José.
1: Certo. A senhora vai oferecer?
2: Ofereço a Bezerra, Neto de Realeza, Eu Pensari, Ana Lu, Andréane, Gabriel, Jega Sete, Jeb Cunha, Jé Rinaldo, Bata Metroja, Jé Fiel, Linda Renova, Pedro Fieli, Jé Dinema, Zumba, Jé Barra Nova, Muito caso de Pagarão, Dardor e Família, Vânia Brandino, Zé Bichinho Venturosa, Campiceiro, e para você, e para todos os ouvintes, que tem que fazer a rádio, e dizer tudo bom para todos.
1: Muito bom. Obrigado, viu, Dona Lúcia. Que Deus abençoe a senhora e toda a sua família, viu? Um grande abraço. Amém, nós todos. Obrigado. Amém. Deus abençoe. Obrigado, viu?
2: Nada, te agradeço.
1: Amém. Todos do Sítio Cumbres, muito obrigado pela participação. Que Deus abençoe sempre, Dona Lúcia. Chuvas de muita bênção a todos vocês aí, viu? Vocês moram no meu coração também, mas não paga aluguel, viu? Bom, gente, pra vocês ainda, né, que estão ligadinhos, sintonizados, estão atrás de viajar, curtir, ir pra praia, né? Chegou o verão, a gente tem que levar um solzinho agora, né? A pele tem que ficar mais moreninha agora, né, gente? É verão. 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Muito obrigado pela audiência, participação, pela audiência total de vocês. Está levando a gente de carona aí no radinho de vocês, viu? Vocês sabem que você... É um prazer imenso saber que vocês estão com o rádio ligado e escutando aqui a 98,7, viu, gente? 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Vamos trazer esse daqui, pedido de Celso Portilhores, né? Decida, né, Celso? No amor... Será que ela vai decidir, Celso? Ser um para o outro. Decida. Se é a rã de quatro pernas ou o Fusca de quatro portas, né? E aí, Maroquitas? Dos dois, um, viu? Ou a rã ou o Fusca. Tá na sua mão, decida. Daqui a pouco tô de volta, viu, gente? 6h54.

mia amiga Luria, a tua música pra mim é Zezé Camargo Luciano. Tira essa paixão da cabeça. Oferecer a meu amigo Cazuza, Hildo da Bica, seu Erne, Gel, e a todos os ouvintes. Muito obrigado, minha amiga. Bom domingo.

Bom dia, minha amiga Lurian. Como é que tá? Tudo bem? Ligando aí pra você pra dizer que o programa tá de parabéns, viu? Você hoje tá de volta. Quero aproveitar e mandar um abraço aí pra todos os ouvintes aí que tá ligadinho aí na Rádio PDFM, nesse programa aí que é Nota 10. E se der tempo, né? Eu gostaria que você tocasse aí Mulher Chorona, Teodoro Sampaio. Sei que o horário já tá muito, né, avançado já pra terminar, mas se der tempo, eu agradeço. E manda um abraço aí pra Maria Nório, né? Um abraço aí pra você mesmo, pra toda a sua família. Que seja um dia abençoado aí pra todos os ouvintes, tá bom? Um abraço aí pra meu amigo Zé Caixinho, Bailda, Cuca, essa turma boa. João Pifeiro na Fazenda Caldeirão. Um abraço aí a todos e a todas. O Neto da Fuiçada, né? É o Neto do Realejo. Valeu, Lurian. Um forte abraço e um bom dia, amiga.

Mulher chorona, hein? Quem tem uma mulher em casa chorona aí, hein, gente? Sempre tem uma, né? Tô brincando, gente. Pelo menos ela chora de felicidade ou chora de amor, dos dois um, né, gente? A verdade tem que ser dita. Bom, gente, às 7h13, viu, gente? 7h13, a hora voou hoje, hein, gente? Que eu nem vi. Vocês também nem viram, né? Estava tão bom que já já acaba o programa, né? Infelizmente, né? Mas quem sabe domingo, se Deus quiser, Deus abençoar, a gente tá aqui junto e misturado, né, gente? Fazendo aqui o melhor para vocês, como sempre. Bom, gente, para quem ainda não tem um contato, nosso amigo Dedinho, eletricista, você tá perdendo tempo, viu? Tá perdendo tempo, sua casa ainda tá no escuro, sua bomba de água tá sem funcionar. Porque você quer, hein, gente? Porque dinheiro não é não, desculpa não é não. Não invente desculpa que não tem dinheiro, viu, gente? A desculpa é que você ainda não tem um número para ligar pro nosso amigo Dedinho, eletricista, viu? Então pegue papel e caneta para anotar aí o contato do nosso amigo Dedinho, eletricista, viu, gente? E o número é 87. Fala bem devagar, viu, gente? Que eu falo rápido, vocês não entendem. Fala bem devagarzinho para vocês anotar direitinho aí, viu? É 87 991 22 22 34 21. Repito, é 87 991 22 34 21. Notou? Dedinho eletricista, viu, gente? Você não esqueceu o nome do homem. Dedinho eletricista, viu, gente? Ou vocês, as mediações aqui no Alto da Boa Vista, vizinho Alto Mago do Magão, né? Aqui na Cidade da Pedra. Ele ainda mora lá perto da casa da mãe dele. Só que ele esqueceu do número da casa. Você acredita? Né, Dedinho? Mas ele vai dizer aqui qual é o número da casa, né? Mas o importante é você ter o número do contato dele para você entrar em contato, viu, gente? Para já colocar a fiação lá na sua casa, deixar instalada, né? 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
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Bom, gente, é 7h20, falta 10 minutinhos pra gente acabar o programa. Vamos aqui fazer um pedido musical do nosso amigo como é o nome do homem, meu Deus? Edivando da Veneza. Ele pediu aqui, jogue a carta sobre a mesa, Cristiano Neves. Esse daqui me lembrou do meu sogro. Meu sogro gosta dessa música, né? Cristiano Neves. É pra ele também. Lá em Pesqueira, nosso amigo seu Sebastião, lá no Prado. Tá ligadinho? É Baixa Grande. Ele tá lá na Baixa Grande. Sebastião. Prado é Gilberto, né, Gilberto? Então aumenta o volume. Daqui a pouquinho a gente tá de volta. É rapidinho, viu, gente? A gente vai encerrar. Rapidinho a gente volta. Lembrando que a gente vai ficar só até as 7h30. Que logo mais tem a Santa Missa diretamente da Igreja Nossa Senhora da Conceição, certinho? Espero que vocês entendam, né? A gente tem hora de pegar, tem hora de entregar também, né, gente? Então, até já, viu, gente? Rapidinho, rapidinho eu tô de volta.

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0: gente, o que é bom dura pouco, né? São totalmente 7h29, né, gente? Mas se Deus quiser, próximo domingo a gente tá aqui, né? Junto e misturado, gente. Aqui na melhor.
1: Faz falta aqui pra mim também. Lembra?
0: 98,7, gente. Programa Nordestina chegou ao fim, viu?
1: Só pra ganhar um beijo de boa noite antes de dormir.
0: Obrigado, Pedra. Obrigado, ouvintes da 98,7, pela audiência, pela preferência, pela participação de todos vocês.

0: Que esse domingo, gente, seja abençoado, muita paz, muita alegria para nós todos, viu, gente? Chuvas de muita paz para você, para mim, enfim, para todos nós, né, gente? Muito obrigada mesmo, de coração. Fica agora em seguida com a Santa Missa, diretamente da Igreja Nossa Senhora da Conceição, né? E também quero parabenizar aqui, gente, com certeza, né, a cidade atual que eu já estou morando, Caetés. Hoje ela está completando 63 anos, gente, 63 anos em emancipação política em Caetés, viu, gente? Dia 13 de setembro, gente, 63 anos. Então, parabéns, Caetés, e todas as outras cidades também vizinhas que completaram um ano, né, esses dias. Arco Verde também. Então, gente, fique com Deus e até domingo, se Deus quiser. Em nome de Jesus, ele quer, né, gente? Fui, um cheiro, um grande abraço. Fique todos com Deus. E até domingo, gente. Cheiro, fui. Obrigado, viu, gente?
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Agora 7 horas 32 minutos, horário reservado para a transmissão da Santa Missa com o Padre Pedro. Daqui a pouquinho, logo após a missa, tem o programa Oração Eucarística, apresentação de quinta-feira com Nildo Marcos.

0: Louvado seja nosso Senhor Jesus Cristo.
1: Para sempre seja louvado.
0: Queridos irmãos e queridas irmãs, nesse dia do Senhor reunido em torno da mesa da Sagrada Eucaristia, o Senhor nos chama a estar com Ele no seu barco e a se colocar também como pecador que necessita da misericórdia de Deus. Em nome do Pai, do Filho e do Espírito Santo, que a graça e a paz do Deus que é o nosso Pai, o amor de Jesus Cristo e a força do Espírito Santo esteja convosco.
1: Bendito seja Deus que nos reuniu no amor de Deus.
0: Pedro hoje vai perguntar ao Senhor: quantas vezes eu devo perdoar o meu irmão? 7 vezes? Jesus vai dizer: não, Pedro, não é 7 vezes, é 70 vezes 7. Quantas vezes você já perdoou o seu irmão? Quantas vezes? Vamos abaixar nossas cabeças e pedir perdão pelas vezes que o Senhor perdoou os nossos pecados e a gente esqueceu de perdoar os pecados dos nossos irmãos que muitas vezes nos ofendem.

Deus Todo-Poderoso, tenha compaixão de nós, que o Senhor perdoe os nossos pecados e nos conduza à vida eterna. Cantemos nesse dia do Senhor o nosso hino de louvor, o cântico de glória.

Oremos. Ó Deus, vós criais e governais todas as coisas, volvei para nós o vosso olhar, e para sentirmos a ação da vossa misericórdia, dai-nos a graça de vos servir de todo o coração. Por nosso Senhor Jesus Cristo, vosso Filho, que é Deus, e convosco vive e reina, na unidade do Espírito Santo, por todos os séculos dos séculos. Sentemos e escutemos a palavra de Deus.

Leitura do livro do Eclesiástico. O rancor e a raiva são coisas detestáveis. Até o pecador procura dominá-las. Quem se vingar encontrará a vingança do Senhor, que pedirá

severas contas dos seus pecados. Perdoa a injustiça cometida por teu próximo. Assim, quando orares, teus pecados serão perdoados. Se alguém guarda raiva contra o outro, como poderá pedir a Deus a cura? Se não tem compaixão do seu semelhante, como poderá pedir perdão dos seus pecados? Se ele, que é um mortal, guarda rancor, quem é que vai alcançar perdão para os seus pecados? Lembra-te do teu fim e deixa de odiar. Pensa na destruição e na morte e persevera nos mandamentos. Pensa nos mandamentos e não guardes rancor ao teu próximo. Pensa na aliança do Altíssimo e não leves em conta a falta alheia. Palavra do Senhor.

Leitura da Carta de São Paulo aos Romanos. Irmãos, ninguém dentre nós vive para si mesmo ou morre para si mesmo. Se estamos vivos, é para o Senhor que vivemos. Se morremos, é para o Senhor que morremos. Portanto, vivos ou mortos, pertencemos ao Senhor. Cristo morreu e ressuscitou exatamente para isto, para ser o Senhor dos mortos e dos vivos. Palavra do Senhor.

O Senhor esteja convosco. Proclamação do Evangelho de Jesus Cristo, segundo Mateus. Naquele tempo, Pedro aproximou-se de Jesus e perguntou: Senhor, quantas vezes devo perdoar se meu irmão pecar contra mim? Até 7 vezes? Jesus respondeu: Não te digo até 7 vezes, mas até 70 vezes 7. Porque o reino dos céus é como um rei que resolveu acertar as contas com seus empregados. Quando começou o acerto, levaram-lhe um que lhe devia uma enorme fortuna. Como o empregado não tivesse com o que pagar, o patrão mandou que fosse vendido como escravo, junto com a mulher e os filhos, e tudo o que possuía, para que pagasse a sua dívida. O empregado, porém, caiu aos pés do patrão e, prostrando, suplicava: Dai-me um prazo e eu te pagarei tudo. Diante disso, o patrão teve compaixão, soltou o empregado e perdoou-lhe a dívida. Ao sair dali, aquele empregado encontrou um dos seus companheiros, que lhe devia apenas 100 moedas. Ele o agarrou e começou a sufocá-lo, dizendo: Pago o que me deves. O companheiro caiu aos seus pés e suplicava: Dai-me um prazo e eu te pagarei. Mas o empregado não quis saber disso. Saiu e mandou jogá-lo na prisão até que pagasse o que devia. Vendo o que havia acontecido, os outros empregados ficaram muito tristes. Procuraram o patrão e lhe contaram tudo. Então o patrão mandou chamá-lo e lhe disse: Empregado perverso, eu te perdoei toda a tua dívida, porque tu me suplicastes. Não devia tu também ter compaixão do teu companheiro, como eu tive compaixão de ti? O patrão indignou-se e mandou entregar aquele empregado aos torturadores, até que pagasse toda a sua dívida. É assim que o meu Pai que está no céu fará convosco, se cada um não perdoar de coração o seu irmão. Palavra da salvação.

Queridos irmãos e queridas irmãs, quantas vezes você já se lembrou do seu fim? Quantas vezes você já meditou sobre a morte? Porque o livro do Eclesiástico de hoje vem nos atenar, vem nos colocar para a gente lembrar do nosso fim. Lembra do teu fim e guardas o mandamento e pensas nos mandamentos. E é interessante que quando a gente lembra um pouco da morte, a gente começa a viver direitinho. Porque a gente sabe que um dia ela vai chegar. E a gente não sabe nem o dia, nem o momento e nem a hora certa. Por isso o livro do Eclesiástico vai pedir para a gente pensar, lembrar do nosso fim. Para a gente caminhar mais corretamente, direitamente. E para isso é necessário também a gente perdoar o nosso irmão. A gente ter o perdão e a misericórdia em nosso coração. Por isso hoje, se a gente for meditar, Jesus Cristo vai falar muito sobre a misericórdia, sobre o perdão. É interessante que Pedro, domingo passado, se vocês lembram, Pedro diz que isso não aconteça contigo, Senhor. Que o Senhor não seja crucificado nem morto. E Jesus vai dizer a Pedro o quê? Vai para trás de mim. Não seja pedra de tropeço. Hoje no Santo Evangelho, Pedro vai chegar perto de nosso Senhor e vai perguntar: Senhor, quantas vezes eu devo perdoar o meu irmão quando peca contra mim? Quando pisa no meu pé? Quantas vezes? 7 vezes? Jesus vai dizer: não, Pedro, não é 7 vezes. É 70 vezes 7. Quantas vezes você já perdoou o seu irmão? Às vezes tem irmão que faz tanta besteira com a gente que às vezes a gente não tem nem vontade de perdoar. Mas como é que a gente vai treinar o perdão? Como é que a gente vai perdoar se às vezes a gente não tem a misericórdia em nosso coração? E é aí que entra a parábola de hoje. A parábola de hoje é muito bonita. Jesus Cristo vai dizer, e nós já escutamos essa parábola durante esses dias, numa quinta-feira. Nós escutamos, eu acho que vai fazer um mês que a gente escutou essa parábola. Jesus Cristo vai contar a parábola, vai dizer: tinha um patrão, e esse patrão tinha um empregado que devia uma grande fortuna, uma dívida enorme. O patrão queria vender o empregado com família e tudo para pagar a dívida, mas o empregado chega perto do patrão e diz: Senhor, tem misericórdia de mim, que eu pago a vossa dívida. Porém, o patrão vai dizer: eu não quero que você pague mais. Eu perdoo a sua dívida. Perdoou uma dívida grande, enorme, porque Deus é bondoso e compassivo, como nós escutamos no Salmo de hoje. Porém, aquele empregado foi perdoado de uma dívida grande, imensa, enorme, mas encontrou seu companheiro que trabalhava com ele todos os dias, que estava ali na labuta, que devia a ele apenas umas moedazinhas de prata. E o que acontece? Esse empregado que foi perdoado uma dívida enorme, cobra uma pequena dívida ao seu companheiro e joga o seu companheiro com família e tudo na prisão. Mesmo ele suplicando: dai-me um prazo que eu vou te pagar a dívida. Olha o que é interessante. Nosso Senhor te perdoa às vezes de dívida grande, dos teus pecados que são enormes. Mas às vezes a gente não é capaz de perdoar o nosso irmão. Às vezes a gente tem tantas coisas, mas Deus nos perdoa. Mas a gente não é capaz de perdoar um pouco que o nosso irmão peca contra a gente. Qualquer coisinha a gente já fica com a cara feia. Qualquer coisinha a gente já passa pelo outro lado da rua. Qualquer coisinha, picuinha, briga de vizinhos, coisas às vezes paralelas, a gente não perdoa. Deus nos ensina hoje o perdão. Quantas vezes eu devo perdoar? 7 vezes? Não, todas as vezes você deve perdoar, porque você deve lembrar do seu fim. E um dia o Senhor vai prestar contas contigo. Você deve lembrar que Deus é misericordioso e bondoso,
como fala o salmo de hoje. Senão não teria sentido estarmos aqui na Sagrada Eucaristia, comungamos, escutando da palavra de Deus. Se a gente não sai com o coração misericordioso de Deus, é em vão o que a gente faz, porque nós vamos estar apenas escutando, vivendo um pouco, mas quando a gente vai praticar a caridade, onde é que fica? Deus é bondoso e compassivo. E você? Quantas vezes você já perdoou o seu irmão? Que nessa Santa Missa e durante essa semana, que você possa meditar consigo mesmo: qual é o meu irmão que eu deveria perdoar? Qual seria esse meu irmão? Porque ele te deu a graça do perdão. E convida você também a dar o perdão ao irmão que muitas vezes te magoou. Que assim seja. E que nosso Senhor caminhe sempre conosco durante esses dias. Amém. Creio em Deus Pai, Todo-Poderoso, Criador do céu e da terra, em Jesus Cristo, seu único Filho, nosso Senhor, que foi concebido pelo poder do Espírito Santo, nasceu da Virgem Maria, padeceu sobre Pôncio Pilatos, desceu à mansão dos mortos, ressuscitou ao terceiro dia, subiu aos céus, está sentado à direita de Deus Pai Todo-Poderoso, de onde há de vir julgar os vivos e os mortos. Creio no Espírito Santo, na Santa Igreja Católica, na comunhão dos santos, na ressurreição da carne, na vida eterna. Coloquemos diante de Deus nosso Pai o nosso pedido, a nossa prece, lembrando sempre que Ele é bondoso e compassivo. Nos coloquemos diante dEle com os nossos pedidos.

0: oração, a igreja responde. Por vossa misericórdia, ouvi-nos, Senhor.
1: Por vossa misericórdia, ouvi-nos, Senhor.
0: Que o Espírito Santo conduza a igreja nos caminhos do perdão, da misericórdia, da compaixão e da conversão, fazendo dela uma comunidade viva que promove a paz e a reconciliação. Rezemos.
1: Vossa misericórdia,
2: ouvi-nos, Senhor.
0: Que os cristãos possam alcançar a plena unidade, testemunhando a todo mundo a paternidade universal de Deus. Rezemos.
2: Por vossa misericórdia, ouvi-nos, Senhor.
0: Que as pessoas que estão sofrendo qualquer injustiça não assumam a vingança e a violência como opção em suas vidas. Rezemos.
2: Por vossa misericórdia, ouvi-nos, Senhor.
0: Que a nossa mente e o nosso coração sejam transformados pela misericórdia de Deus, para que, por meio desta liturgia que celebramos, aprendamos a perdoar nossos irmãos e irmãs e a ter misericórdia para com eles. Rezemos.
2: Por vossa misericórdia, ouvi-nos, Senhor. Meu irmão e minha irmã, eu sei que muitas vezes é difícil perdoar, mas Deus nos convida hoje a perdoar o irmão que muitas vezes nos ofende. Por isso, diante do altar de Deus, eu queria que você colocasse o seu pedido, sua prece, mas que pensasse um pouco: quantas vezes o Senhor te perdoou? Abaixa a tua cabeça e eleva a Deus o pedido que está no teu coração.

Senhor nosso Deus, que caminha conosco, seja durante a vida, seja durante a morte, e sempre está em nosso caminhar no dia a dia. Escuta nessa manhã de domingo, dia do vosso filho, os pedidos que estão no coração dos vossos filhos e filhas. Nós os pedimos por teu filho Jesus Cristo, ele que é Deus, ele que é bondoso e compassivo, ele que vive e reina na unidade do Espírito Santo. Amém. Façamos o nosso ofertório.

0: Orai, orai, meus irmãos e minhas irmãs, para que o meu e o vosso sacrifício seja aceito por Deus Pai Todo-Poderoso. Inclinai-vos, Senhor, as nossas súplicas e acolhei bendigno as oferendas dos vossos fiéis, a fim de que os dons que cada um trouxe em vossa honra sirva a salvação de todos, por Cristo nosso Senhor. O Senhor esteja convosco. Corações ao alto. Demos graças ao Senhor nosso Deus.
1: É nosso dever e a nossa salvação.
0: Na verdade, é digno e justo. Dá-vos graças sempre, Senhor Pai Santo, Deus Eterno e Todo-Poderoso. Constantemente nos chamais a uma vida plena, porque sois rico em misericórdia. Sempre ofereceis o perdão e convidais os pecadores a confiar somente na vossa misericórdia, na vossa bondade. E a nós que tantas vezes quebramos a vossa aliança, nunca nos rejeitastes, mas por Jesus Cristo, vosso Filho, nosso Redentor, unistes convosco a família humana como um vínculo novo de caridade, tão estreito e forte que nada poderá romper. Também hoje ofereceis tempo de graça e reconciliação ao vosso povo e um novo alento para que em Cristo se convertam a vós, enquanto sempre mais dócil ao Espírito Santo se coloca a serviço de todos. Por isso, cheios de admiração, exaltamos a força do vosso amor e, proclamando nossa alegria pela salvação, unamos as multidões do céu cantando sem cessar.

0: Na verdade, ó Pai, vós sois santo e desde a origem do mundo, tudo o que fazeis para sermos santos, como vós sois santo. Olhai as oferendas do vosso povo e derramai sobre elas a força do vosso Espírito, para que se tornem o corpo e o sangue do vosso amado Filho Jesus Cristo, no qual também somos vossos filhos.
1: Enviai o vosso Espírito Santo.
0: Quando outrora estávamos perdidos e incapazes de vos encontrar, vós nos amastes com imenso amor, pois vosso Filho, o único e justo, entregou-se à morte, não rejeitando ser pregado no lenho da cruz. Antes, porém, de seus braços abertos traçarem entre o céu e a terra o sinal permanente da vossa aliança, Jesus Cristo quis celebrar a Páscoa com seus discípulos. Ceando com eles, tomou o pão, pronunciou a bênção de ação de graças, partiu e o deu aos seus discípulos, dizendo: tomai todos e comei, isto é o meu corpo, que será entregue

Do mesmo modo, no fim da ceia, Jesus, sabendo que ia reconciliar em si todas as coisas, pelo sangue a ser derramado na cruz, tomou o cálice, repleto do fruto da videira, deu-vos graças novamente e o entregou aos seus discípulos, dizendo: tomai todos e bebei. Este é o cálice do meu sangue, o sangue da nova e eterna aliança, que será derramado por vós e por todos para a remissão dos pecados. Fazei isto em memória de mim.

0: mistério da fé.
1: Anunciamos, Senhor, a vossa morte e proclamamos a vossa ressurreição. Vinde, Senhor Jesus.
0: Fazendo, pois, memória do vosso Filho Jesus Cristo, nossa Páscoa e certeza da paz definitiva, celebramos sua morte e ressurreição e aguardamos o dia feliz de sua vinda gloriosa. Nós vos oferecemos, Deus fiel e misericordioso, a vítima que nos reconciliou convosco.
1: Aceitai, ó Senhor, a nossa oferta.
0: Olhai com amor, Pai misericordioso, aqueles que unis a vós pelo sacrifício do vosso Filho, e concedei que pela força do Espírito Santo, os que participam do único pão e do mesmo cálice, sejam congregados em Cristo num só corpo, no qual todas as divisões sejam superadas.
1: O Espírito nos una num só corpo.
0: Conservai-nos sempre em comunhão de fé e amor, unidos ao Papa Leão e ao nosso Bispo José. Ajudai-nos a esperar junto a vinda do vosso reino, até o dia em que diante de vós formos santo, entre os santos na morada celeste, ao lado da Virgem Maria, Mãe de Deus, Nossa Senhora da Conceição, dos apóstolos e de todos os santos, e com nossos irmãos e irmãs já falecidos, que confiamos a vossa misericórdia. Enfim, libertos das feridas do pecado e plenamente transformados em novas criaturas, felizes cantaremos a ação de graça do vosso Cristo, que vive e reina para sempre.
1: Amém.

antes de tirar o cisco do olho do teu irmão, tira a trave que está no teu olho. Rezemos confiante, pedindo ao Senhor, que é bondoso e compassivo, a sua misericórdia, a oração que o seu Filho amado nos ensinou. Pai nosso,

0: Livrai-nos de todos os males, ó Pai, e dai-nos hoje a vossa paz. Ajudados pela vossa misericórdia, sejamos sempre livres do pecado e protegidos de todos os perigos, enquanto aguardamos a feliz esperança e a vinda do nosso Salvador, Jesus Cristo.
1: Vosso é o reino, o poder e a glória para sempre.
0: Senhor Jesus Cristo, dissestes aos vossos apóstolos: eu vos deixo a paz, eu vos dou a minha paz. Não olheis os nossos pecados, mas a fé que anima vossa igreja. Dai-nos, segundo vosso desejo, a paz e a unidade. Vós que sois Deus, com o Pai e o Espírito Santo. Que a paz do Senhor esteja convosco.

Senhor, quantas vezes eu devo perdoar o meu irmão? 7 vezes? Não, 70 vezes 7. Felizes somos nós, convidados para o banquete do céu. Eis aqui aquele que nos perdoa sempre. Eis o Cordeiro de Deus. Eis aquele que tira o pecado do mundo. Que o corpo e sangue de Cristo nos guarde para a vida eterna. Amém.

Oremos. Senhor, o vosso dom celeste penetre nossa mente e nossos corpos, para que em nós prevaleça sempre não o sentimento, mas a força deste sacramento. Por Cristo nosso Senhor, sentemos para os avisos.

proclamas matrimoniais. Com a bênção de Deus e da Igreja, querem casar-se Regivaldo de Oliveira Alves e Rayana Clécia de Melo Silva. Ele é filho de Reginaldo Alves da Silva e de Josefa de Oliveira Cavalcante. Ela é filha de José Firmino de Oliveira Alves e Rayana Clécia de Melo Silva. Ele é filho de Reginaldo Alves da Silva e de José

Ela é filha de Misael Dantas da Silva e de Sueli Barbosa Dantas, Edinaldo Gomes Soares e Saneide Araújo Gomes. Ele é filho de José Soares Neto e de Francisca Gomes Soares. Ela é filha de Elmiro Ferreira da Silva e de Josefa Ferreira da Silva. Daniel de Melo e Silva e Laís Ramos Galindo. Ele é filho de Cícero Lopes da Silva e de Marilene Lopes de Melo e Silva. Ela é filha de Natanael Ramos Galindo e Maria Gorete de Bezerra Galindo. Quem souber de algo que impeça esses matrimônios, falar na secretaria paroquial.

lembrando que quem souber de alguma coisa que impeça o matrimônio dessas pessoas, pode comunicar na secretaria paroquial. Mas tem que ter prova também. Não só é chegar lá e falar, ah, fulano de tal não pode casar. Não é assim, né? Por isso tem os proclames matrimoniais. Quero lembrar que hoje à noite temos a missa. Quem não participou da Santa Missa, que nos escutam através da rádio, participe da missa hoje às 7:30 da noite. Lembrando que a missa dominical é missa de preceito. Tem gente que diz, padre, o que é missa de preceito? É missa que é necessário todo católico participar. Tem um dos mandamentos que é guardar domingos e festas. Então, todas as vezes que for uma solenidade na igreja, é missa de preceito. Vou fazer até uma comparação. Quando a gente se alimenta, tem três refeições que são essenciais: o café da manhã, o almoço e a janta. São essenciais. Lanche não é essencial, mas esses são essencial. Do mesmo jeito é a missa dominical. É essencial. Nenhum católico deveria perder. Só em caso de doença, ou se estiver cuidando de uma pessoa idosa, aí sim. Mas se tem as pernas boas para vir à igreja, que venha. Senão vai estar em pecado grave. Então, missa hoje às 7:30 da noite. Quinta-feira, nós teremos a missa da graça às 19:30. E é interessante que tem gente que diz, padre, eu gosto mais da missa da graça do que na missa de domingo. Só que a missa da quinta-feira não é missa de preceito. Então, é melhor vir para a missa dominical do que vir para a missa da graça. Se pode vir para as duas, venha. Mas a missa de quinta não é missa de preceito. A missa dominical é. Entenderam? Então, quinta-feira, às 19:30, missa e adoração ao Santíssimo Sacramento. Domingo, missa às 7:30 da manhã e 7:30 da noite. Quero lembrar a vocês que nós entregamos os envelopezinhos para as portas. Muita gente já está ajudando. Quem quiser pegar o seu, só ir ali no plantão do dízimo, pega o envelope, leva para casa e depois traz. Para a gente pagar as portas, que as portas estão vindo daqui a esses 10 dias, se Deus quiser, elas chegam. Esses dias eu passei lá em Galego, que é em Arco Verde, onde está sendo feito as portas. E ele já está encaixando as portas. Ele falou que é muito grande também. Então, daqui a esses 10 dias, ele está trazendo as portas. Quem for para Arco Verde, passem e vejam. O nome é Galego, Galego das Portas. Então, fica ali perto da delegacia, por ali. Então, só ir lá e ver também as portas como estão feitas. Nós estamos já vendo o piso. É porque o piso, a gente está vendo o preço, né? O piso daqui vai ser daquelas pedras que foi feita lá na Catedral de Garanhuns. Quem foi para Garanhuns viu como está o piso de Garanhuns. Bonito, belo. Eu já entrei até em contato com a empresa para ver como fica o orçamento, porque a gente tem que fazer o orçamento de tudo. Por isso a gente está demorando, porque a gente

0: uma foto bonita com o piso, como vai ser, para colocar também um carnezinho, para quando a gente pedir, vocês verem o piso e ajudar olhando para o piso. Entendeu? Por isso a gente está demorando. Então, paciência, pelo amor de Deus. Vamos ficar de pé e pedir a bênção de Deus. O Senhor esteja convosco.
1: Ele está no meio de nós.
0: Que o Deus Todo-Poderoso vos abençoe. Abençoe sua casa, sua família. Que você traga a misericórdia de Deus em seu coração. Que Ele te dê saúde do corpo e da alma. Ele que é Pai, Filho e Espírito Santo. Meu irmão e minha irmã, que a alegria do Senhor seja a vossa força. Ide em paz, que o Senhor sempre vos acompanhe. Graças. Um abençoado início de semana para todos.

0: 8 horas 48 minutos, a Rádio Pedra FM acabou de transmitir a Santa Missa com o padre Pedro Santos. Então fique ligado aí na nossa programação. Na sequência tem um programa Hora Santa Eucarística, reprise de quinta-feira. Fique ligado aí na nossa programação.
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0: louvado. Louvado seja o nome puríssimo, o nome doce, o nome soberano e eterno de nosso Senhor Jesus Cristo. Para sempre,
1: sempre seja louvado.
0: E povo de Deus, povo de Deus, povo amado, povo querido, povo santo e santa que neste momento está com seu radinho ligado, meu Deus. Eu estou entrando em tanta casa agora, em tantos celulares, pessoas nos ouvindo pelos aplicativos. Aonde quer que você esteja, meu amado homem de Deus, minha amada mulher de Deus, eu te desejo a paz. Eu te desejo a luz e a graça que vem do coração de Jesus. Que essa paz, que esse amor esteja na tua vida e no teu coração. Sejam todos e todas bem-vindo, bem-vinda a mais um programa Hora Santa Eucarística, começando agora. Quero de todo o meu coração agradecer a presença do Josinaldo Lira nos controles, a dona Cida Sintra aqui conosco, e outra pessoa aqui do qual eu tenho muito apreço, muito carinho, é minha parente, mulher de Deus, pessoa de fé, a Fátima de Zé Rufino, conhecida assim na Cidade da Pedra. Que alegria ter você aqui, minha filha. Então, nesse momento, eu quero passar agora para que nossa querida irmã Fátima, cantora dos responsórios, né, uma voz bonita, belíssima, em alguns instantes ela vai cantar o Salmo 50 para nós. Então, Fátima, boa tarde, bem-vinda ao programa Hora Santa Eucarística.
2: Boa tarde, Nildo, Josinaldo Lira.
0: Cida Sintra.
2: Cida Sintra e rádio ouvintes de, toda essa cidade da Pedra, municípios e das outras cidades por fora, que eu sei que até São Paulo pode escutar também.
0: Isso. Amém. Dona Cida Sintra, cumprimento o povo de Deus, minha irmã. Você já é veterana aqui desse programa.
3: Boa tarde a todo o povo da Pedra, povo do Distrito. Estamos aqui com a boa tarde, Nildo Marco, Josinaldo Lira, Dona Fátima, que estou conhecendo agora neste momento. Só agradecendo a Deus e ao Divino Espírito Santo por tudo, pela saúde da irmã Vivi, da minha irmã Eliene, meu irmão Tom Paulo e minha mãe Elisa, minha família da Veneza, do Açude Seco. E aqui, de coração, muitos, vou falar o nome, vai demorar muito, né? Que Deus abençoe a nós todos, que o Divino Espírito Santo visite cada um que está nos hospitais, na sala vermelha, amarelas, as crianças órfãs de pai e mãe, os que estão no mudão da droga, que Jesus tenha de misericórdia. A oração que nós fazemos e pedimos, mas se nós nos fazer o nome do Pai, Filho e o Espírito Santo, essas três pessoas da Santíssima Trindade. Uma boa tarde a todos.
0: Amém. Então, juntos, eu quero te convidar, meu irmão, minha irmã, para junto invocarmos a Santíssima Trindade. Baixa tua cabeça, fecha teus olhos e diga: Jesus, eu me coloco, Senhor, diante de tua presença. Eu te louvo, eu te adoro, meu Deus e meu dono. E reze comigo essa oração. Não há poder maior do que o poder da Santíssima Trindade. E é com este poder que eu me revisto. Em nome do Pai,
3: do Filho e do Espírito Santo.
0: Amém. Meu irmãozinho, minha irmãzinha, vamos iniciar dizendo a Jesus que Ele é o nosso pastor. Tu és, Senhor, meu pastor. Cantemos. Quero oferecer essa música a todos meus irmãozinhos católicos e a todos meus irmãozinhos evangélicos. Já estou recebendo aqui zap de 12. Bem, obrigado, viu, por vocês estarem nos acompanhando, o povo católico, evangélico, o povo de Deus, e aqueles também que não vai em igreja nenhuma, mas que escuta este programa e que tem a Deus, que reconhece que Deus é o Todo-Poderoso, é o Senhor do céu e da terra, é o único e verdadeiro Senhor. Homem santo, mulher santa, canta em casa, abre a tua boca, louva papai do céu, para que a tua casa, para que o ambiente que tu está, se encha da ternura do Senhor. Cantemos.

Tu és, Senhor, o meu pastor, e nada me faltará. Meu querido, coloque isso na sua cabeça, você que está em casa nesse momento, passando por aqueles momentos difíceis. Você que está com aquela preocupação com aquele filho que não lhe atende, que não lhe escuta. O Senhor é o teu pastor, o Senhor é o nosso pastor. Não se entregue, não dê a sua causa perdida, confie nele, acredite no poder dele. Somente o Senhor tem o poder de mudar, de transformar, de curar. E se você é mamãe, papai, que está sofrendo com este filho, com esta filha, coloca-o na mão de Jesus. Porque a oração de uma mamãe, a oração de um papai tem muito peso diante do céu. Não desista desse seu filho. Reze por ele. Se ele sai para beber, para usar droga, para se prostituir, ele ou ela, quando ele sair de casa, mesmo que não te dê nenhum tchau, nem para tua cara olhe, mas você como mãe, abençoe ele. Quando ele estiver saindo, te ajoelha, enquanto ele sai, te ajoelha na tua porta e diga: Jesus, este meu filho que não me ouve, que não me escuta, que não me atende, que não me respeita, eu entrego ele a ti, Senhor. Toma de conta dele. O acompanha, meu Deus. Tocai profundamente no seu coração, para que um dia, Senhor, ele reconheça o teu poder e a tua graça. Meu querido filho, minha querida filha, eu lhes falo nesse momento em nome de Jesus. É um pecador, igual a você te falando, talvez até pior. Mas eu te digo no nome de Jesus, meu filho. Eu te digo, minha filha, pelo poder da palavra de Deus, que cura, que salva, que liberta. Pelo poder da palavra de Deus, que expulsa demônios, que o inferno estremece. Você que está numa vida errada, você que está numa vida de pecado, volta para o Senhor enquanto é tempo. O Senhor te ama. Oh, meu filho, você não imagina o quanto você é precioso para Deus. Talvez você pode até dizer: mas eu tenho pecado tanto, eu tenho feito tantos erros, Deus não me ama. É o demônio querendo te enganar, meu filho. Tu é amado do mesmo jeito que Papai do Céu ama aquele que o obedece, aquele que lhe é fiel. O Senhor te ama. A prova está, meu irmãozinho, a tua vida. Mais um dia de vida que ele te deu. Tu não imagina o que é tão precioso o ar que respiramos, quem já foi pro balão de oxigênio como eu sabe. Deus, ele é maior, meu filho. Deus, ele é maior, minha filha. Eu não tô te julgando, eu tô te pedindo a voltar teu coração para Deus. Diga para ele, diga: meu Senhor, fale com Deus, não como um ser castigador que está lá no céu, não. Fale com Deus que bem próximo de você está. Diga para ele: Jesus, eu tô aqui. Sou teu filho, sou tua filha. E eu venho te dizer, meu Deus, que eu não estou conseguindo me controlar. Meu Deus, eu não estou conseguindo me libertar do pecado, me ajude. Trabalha na minha vida, Senhor. Tem de pena de mim, que eu sou pecador. Não me desampara, meu Deus. Ô, meu filho, ô, minha filha, se você fizer essa oração com fé, o céu te atende. O céu se abre, filho. O céu se abre, filha. Porque se tem algo que nosso Senhor mais gosta, é daqueles lábios sinceros. Aonde sai a sinceridade da tua boca, o Espírito de Deus está. E nesse momento, meu querido, e nesse momento, minha querida, vamos pedir a luz do Espírito Santo.
Vamos pedir que o Divino Espírito Santo visite nossa vida, visite o nosso coração. E a gente canta essa música ao Divino Espírito Santo. Sopra em nós, sopra em nós, Espírito Santo, e afasta todo o mal. Afasta de nós a tristeza, aquela tristeza profunda que só tu, Papai do Céu, sabe. Aquela dor que tu carrega dentro de você. Pede ao Espírito Santo, meu irmão. Aquela decepção que tu carrega daquela pessoa que tu queria tanto bem, foi a primeira que te meteu os pés na cara. Pede ao Espírito Santo que te purifique, que te liberte. Peça essa paz, peça esse amor, peça essa presença, filho. Se encha dela agora. Se encha da presença do Espírito Santo nesse momento tão santo, papai querido, papai amado e tão divino. Meu irmão Josinaldo, coloca do começo, filho, cantemos.

louvado seja meu divino Espírito Santo. Oh, meu querido homem, minha querida mulher de fé. Vamos abrir o coração agora e vamos orar. Pedir ao Espírito Santo, é a palavra de Jesus que pede, recebe. Oh, glória a Deus, Senhor, esse pedido que está no meu coração, atende, Santo Espírito do céu. Quem bate a porta é aberta, filho. A porta é

vamos com a irmã Fátima, pedindo ao Santo Espírito de Deus desse momento santo. Nós te sentimos, Espírito Santo, vossa santa, suave presença aqui e em tantos lares agora, Papai. Glória a ti, Espírito.

juventude, essa juventude que não estão atendendo os pais, pelo amor de Deus, não façam isso. A obediência é um dom de Deus. Deus colocou a obediência na Bíblia. E quem desobedeceu, sofreu, e muita gente acredita que é bom sofrer. Que às vezes no sofrimento as pessoas estão soltando risadas. Tá sofrendo, mas a risada é um deboche. Não, não, não pode ser assim, não. O Espírito Santo, ele quer que a gente, se quiser dar risada, mas que não seja com deboche, não ignore os outros. Ninguém pode ignorar ninguém. A vida foi feita para o amor. Deus é o amor. Deus mandou o seu filho para vir ao mundo, para mudar o mundo. Mas, meu Deus, aí não se completou, não. Não se completou. E continua isso até hoje. Meu Deus, meu Divino Espírito Santo, olhai. Como olhastes para nós, esses que estamos olhando aqui uns para os outros, olhe também pelas pessoas que agora podem estar ouvindo a gente, né? Ouçam a voz de Deus, abram a Bíblia, depois fecha. Vejam o que Deus quer lhe falar em algum salmo, em algum dos evangelhos.

0: Faz a gente fazer os outros acreditar. Que acreditar é abrir os ouvidos, ouvir e praticar alguma coisa. Nunca fazer injustiça. Nunca, nunca. Sempre fazer o bem. Nildo tem alertado muito as pessoas e com ele eu aprendi bastante que o desejo de vingança é horrível, é horrível. Mas quem está falando agora passou por desejo de vingança, mas não fez nada por ser uma pessoa de fraqueza. E a fraqueza não é coisa do Espírito Santo. O Espírito Santo é forte. O Espírito Santo, quando usa uma pessoa, ele usa para manifestar as coisas de Deus, que é salvar o mundo. E o mundo não é só aqui, não. O mundo são este mundo aqui e os outros mundos. Louvado seja nosso Senhor Jesus Cristo.
1: Amém.
2: Seja louvado nossa Mãe Maria Santíssima.
1: Amém.
2: Espírito Santo de Deus visite cada um de nós e a nossa família e a família do mundo inteiro. Se Deus é por nós, quem será contra nós?
1: Amém.
2: Jesus, manso e humilde de coração, fazer nosso coração semelhante a vós. Sagrado coração de Jesus e de Maria, rogai por nós, Santa Mãe de Deus, para que nós seja digno das promessas de Cristo. Amém.
1: Amém. Nesse momento, após ouvirmos essas mulheres, filhas tuas, Senhor, tuas servas, o Senhor vem dizer para você, meu filho, levanta e anda. Essa canção é para você despertar na fé, despertar na alma e no espírito, saber que no momento de tua fraqueza é que tu te tornas fortes pelo poder daquele que te fortalece. Ele é contigo, minha irmã, teu coração é dele. Por isso que tu tá de pé, porque o teu coração é todo de Jesus. Amém? Canta, meu filho, canta, minha filha em casa. Levanta e anda no nome do Senhor. Levanta do teu cansaço. Levanta de tuas enfermidades. Levanta de teus maus pensamentos. Levanta do teu egoísmo, meu irmão, e te abre como a pétala de uma rosa ao amor de Deus. Cantemos.
3: Essa música é linda. Presta atenção no recado que ela passa.

0: Amém, louvado e exaltado, engrandecido seja o nosso Deus. É uma da tarde, 37 minutos. Quero agradecer a todas as pessoas que estão conosco, mandando mensagem para nós. Já temos mais de 12 áudios para o programa. Eu quero aqui saudar Margarida de Dioclésio, Santa Margarida, a Duda, a netinha dela, que eu esqueci o nome agora, a dona Aparecida, a Rosanete Sintra, que está nos acompanhando, outra mulher de Deus, dona Rosenilda lá da Veneza, devota da Mãe Rainha, Vânia Blandino, que é um anjo de luz para esse programa lá na Veneza, e sua família, seu Zezito lá em Minas Gerais, a dona Maroca e toda a sua família lá no Poço do Boi, a seu Luciano Góes de Amorim no Rio de Janeiro, a dona Ana Ludo Sucatão, seu Zé Cícero, a dona Sirlene Siqueira, seu Lorival, a Leda, filha de Mãe Tonha Saturnino, a dona Maria do Carmo, minha comadre, lá na Lagoa Seca, a Lídia, lá em Curaçá, Bahia, a Leidiane Monteiro, Leidiane, a esposa do irmão Potó, a Santa Maria Leitão, lá na cidade de Arco Verde, a dona Vivi, que está no hospital regional, mas se Deus quiser, amanhã está em casa. Então, a todo este muito obrigado a você que está nos acompanhando nesse momento. Também quero aqui de todo o meu coração saudar, agradecer as pessoas que estão com a gente através do Facebook. Eu quero mandar um fraterno abraço a meu compadre Juscelino da Silva, que está nos acompanhando. Quero saudar também com muito carinho, com muito amor, eu quero saudar a Jandira Camelo. Tive o prazer de conhecer sua mamãe, dona Joanina, ontem, né? Dona Joanina, um abraço. Helena Souza, que é do Alto da Boa Vista, um abraço. Jocilda Mandu, também madrinha desse programa, uma pessoa querida. A minha comadre Josenilda Silva, lá do Caju, um abraço, comadre. Jovan Citeter Almeida também está nos acompanhando. Ivanildo Bezerra, filho do Horizonte Alegre, que está nos acompanhando em Belo Jardim. Cleide Siqueira, que está dando boa tarde, pedindo que Deus nos abençoe. Então, são 10 pessoas neste momento nos acompanhando através do Facebook. Também, graças a Deus, acabou de chegar aqui outra pessoa aqui do qual eu tenho o maior carinho e apreço, que também faz parte desse programa, o meu compadre Hélio Pedrosa. Meu compadre, tu chega lá, isso. Meu compadre santo, meu compadre querido, Deus seja louvado. Boa tarde, tudo bem, meu irmão?
1: Boa tarde, meu compadre. Boa tarde, dona Cida Sindra. Boa tarde, Josnaro Lira.
0: Fátima?
1: Boa tarde, dona Fátima. Aqui, primeiramente, eu quero agradecer a Deus por mais uma vez estar aqui nesse programa, né? Onde eu já disse várias vezes que esse programa faz parte da minha vida. Quando eu não venho, pra mim tá faltando um pedaço de mim, mas as carreiras e o tempozinho a gente tira e tá aqui para dar uma boa tarde ao povo de Deus, né? É uma grande honra estar cada quinta-feira fazendo parte desse programa. Dando um alô pro povo de Deus, que muita gente diz, manda um alô pra mim, e eu sempre... Tem hora que esqueço que é muita coisa, mas a gente tem que lembrar dos amigos, né?
2: Isso.
1: Primeiramente, agradecer a Deus por cada dia, cada minuto, cada segundo, e a gente tá aqui presente. Eu vou aqui mandar uma boa tarde lá no Cid Veneza, à minha mãe e ao meu pai, e a todo o povo do Cid Veneza, aonde eu dei meus primeiros passos, um lugar abençoado. Mandar uma boa tarde para a Vânia Brandino, que é uma guerreira que faz parte desse programa, que ajuda tanto, né? Que Deus dê muita força e coragem para ela fazendo essa caminhada que ela faz. E a todo o povo de Bica de Cima, Bica de Baixo e de todos os filhos vizinhos. Vou mandar uma boa tarde para Sarafim Teixeira, um grande amigo. Que o Senhor Jesus abençoe o senhor, Sarafim. Você é um grande homem, um homem de Deus. Que Deus abençoe o senhor e toda a sua família. E não podia esquecer de mandar uma boa tarde para minha esposa Jucineide, para os meus filhos. E claro, né, o anjo de pele morena, minha mãe Sirlene Siqueira. Que Deus abençoe dona Sirlene Siqueira e toda a sua família. E vou mandar uma boa tarde à minha comadre Luciana Paz, Cirilano Cis Barragem, e a todo o povo da cidade da Pedra e do sítio vizinho.
0: Amém, meu querido, que prazer, que benção que você, desde madrugada no mundo, correndo, trabalhando, para colocar dignamente, honestamente, o pão de cada dia. Está aqui, que benção, que graça, né? Desde cedo, meu compadre, no corre-corre da luta, do dia a dia, isso faz parte, isso é maravilhoso, né? Olha aqui, seu compadre, os dedos cortados, roçando palma, com prazer, as pernas cheias de espinho, e vim a médico com a mamãe, tudo dá tempo, porque Deus é grande, né? Deus é tremendo, Deus ele é fiel, povo santo, povo de Deus, povo querido, povo do céu. Vamos continuar adorando a Deus. Dona Silene, lá do fundão de Buíque, mandando uma mensagem. Dona Maria Honório, um abraço para a senhora. Também um fraterno abraço para a dona Didi Zé de Chato, para esse povo tão querido e santo. Vamos continuar, povo de Deus, louvando, adorando a Deus, porque esse nome cura, esse nome salva, esse nome liberta. Essa música é para você. Coração novo. Mas antes, a nossa querida Fátima, Fátima de Zé Rufino, que é conhecida assim. De Zé Rufino era um homem muito conhecido na cidade, com seu cavalo bolero, né? Uma pessoa muito calma, muito tranquila, um homem amigo de tanta gente. Então Fátima vai cantar agora para nós. Fátima, ela é salmista, ela vai cantar o Salmo 50. Josinaldo aí já preparou, e veja que voz linda dessa mulher, nos ajudando a rezar e a entrar em sintonia com Deus. Fátima participa do programa Oração Santa Eucarística, cantando o Salmo 50, pedindo perdão e misericórdia ao nosso Deus.

0: voz.
1: Isso, esse voz.
2: Amém, que lindo, meu Deus, que paz, que belo salmo em que Davi pediu perdão a Deus. Povo de Deus, povo do céu, quero aqui de todo o meu coração mandar um abraço à Dona Rita lá do alto, a Dona Jessina. Dona Jessina, um abraço para a senhora. A Dona Juscelene, mãe de Luzia Faustino, do bairro São José. A Júlia, Juliana, Delique, neguinha de Zé de Fulô. Também quero mandar um fraterno abraço a seu Félix Vieira, lá das Barracas. Cícero Tavares e sua esposa Selma. A Dona Helene, a Dona Helena, mãe da professora Marilene. A Juruba do Lava Jato Maranata. A Dona Dona a seu Antônio, seu esposo, João de Julieta, Dona Eronildes e Nelson dos Olhos d'Água, a Marinete de Zé de Terto no Riacho do Pau, a seu João Eudes aqui da Júlio Tenório. Muito obrigado a esse povo de Deus. Também quero mandar um abraço carinhoso para Dona Lourdes, mãe de Marlanges, lá no Parque de Vaquejada. Foi um prazer, Dona Lourdes, ter visto a senhora. Também quero mandar um abraço a João Pifeiro do Caldeirão e a Dona Vânia lá no Tacazinho. Bênção sobre bênção. Povo do céu, esta música, ela é para você. Coração novo. Que o Senhor Jesus nos dê a graça de termos um coração sem mágoa, sem rancor. Se tiver mágoa no teu coração, pede para Jesus tirar. Pede para Jesus limpar teu coração, para que tu tenha paz. Tanta gente que a gente vai falar, quando fala com a gente já é ofegante, cansada, agitada, aperreada, fadigada. Pede para Jesus limpar teu coração, para que tu tenha paz. Tanta gente que a gente vai falar, quando fala

consegue perdoar. E eu não estou aqui, meu querido, para te julgar, porque eu sei que o perdão é difícil para quando a gente não se abre à graça de Deus. Mas se esforce. Se esforce para perdoar. Perdoar alguém não é voltar às mesmas camaradagens. Não é ser como antes, mas é ver aquela pessoa não com aquela ira, com aquele desprezo, com aquele nojo, com aquele ódio, com aquele rancor. Mas é você ver aquela pessoa com o olhar de Jesus. É você estar andando na cidade ou no sítio onde quer que esteja. E você, quando encontrar com aquela pessoa, dizer: essa pessoa tentou com todas as suas forças me destruir, me derrubar. Mas tu fosse, Senhor, o meu Deus, o meu guarda, o meu dono. E você vê esta pessoa com o olhar de Jesus. E você vê essa pessoa com o olhar de Cristo. Aí, meu irmão, você vai ser uma pessoa de bem. Você vai ser uma pessoa de paz, de consciência tranquila. Você vai poder se deitar, como diziam os mais velhos, quando eu botar meu travesseiro, minha cabeça no travesseiro, eu vou dormir bem, porque tua consciência está tranquila. E para tua consciência ficar tranquila, é preciso, meu filho, tu deixar Jesus tomar de conta do teu coração. É preciso, minha filha, você em primeiro lugar dizer: meu Deus, não sou eu que quero, mas eu te desejo. Eu confio em ti. Eu creio em ti. Eu espero em ti. Não dizer com a boca, porque é fácil. É dizer com atitude. As nossas igrejas hoje, graças a Deus, tanto católicas e evangélicas, estão lotadas de cristãos. Mas hoje nós temos poucos cristãos que é a igreja. E a igreja é fácil. Agora, ser igreja é o que está difícil. Você tem que ser igreja na sua casa. Se naquele momento de ira com o casal, com aquele vizinho que lhe roubou a paz, o sossego, com aquela pessoa que lhe via a cor, com aquela pessoa que zombou de você, que falou mal de você, é a essa pessoa que você deve ser igreja. Que você deve ser uma pessoa sóbria, serena, diante do céu. Coração novo. Essa música, ela é para você. Quero mandar essa música com todo carinho a você, minha amada Luciana Paz, nosso José, nosso Marcos. Quero oferecer para você, minha comadre Josenilda, minha comadre Nezinha, que tive o prazer de estar com vocês, também com Dona Cida Sintra, na terra da Divina Misericórdia, domingo. Foi bacana aquele momento que tivemos participando da missa. Depois a gente foi comer umas coisinhas diferentes e, graças a Deus, Deus seja louvado por esse momento. A vocês um fraterno abraço. É para vocês essa canção. Cantemos.

0: Amém. Louvado seja, Senhor, teu santo nome, agora e para sempre. Nesse momento santo e querido aqui nos estúdios com Fátima, Dona Cida, meu compadre Ed, o Josinaldo Lira nos controles, eu vou pedir, Josinaldo, a tua participação agora no nosso programa, lá na live do nosso programa. Quero mandar um abraço para Cícero Bispo, lá na Pedra Preta, meu irmão, meu filho do coração, um baixinho do qual eu tenho muita consideração por você. Você sabe disso. Também quero mandar um abraço para Dona Celice, um abraço para Rinaldo e sua esposa na Pedra d'Água e a todo o povo de Deus que está naquela região acompanhando esse programa. Josinaldo Lira, é com você.
1: Olá, boa tarde a todos, boa tarde, Ildo Marcos, Hélio Pedrosa, Cida Sintra e Dona Fátima também se encontra aqui nos estúdios da rádio. Muito obrigado pela presença de todos. Bom, vamos agora passar no Facebook, ler as mensagens dos internautas, né, que estão nos acompanhando, assistindo e ouvindo o programa Hora Santa Eucarística. Jandira Camelo diz boa tarde Jandira. Helena Souza também manda boa tarde. Juscelino da Silva também dá para aqui nos acompanhando. Josilda Mandu também diz boa tarde. Nildo Marcos, Josenilda Silva tá mandando amém. Ainda o Jovanci TT Almeida, né? Ele diz boa tarde, Nildo. Ainda Ivanildo Bezerra Silva também tá por aqui mandando a paz do Senhor. Meu irmão, que Deus abençoe a todos, diz ele aqui na mensagem. Por aqui também Cleide Siqueira diz boa tarde, povo de Deus, abençoados, amém. Jesus Eucarístico nos abençoe, diz aí a nossa amiga Cleide Siqueira. Aparecida Tenório Alves também está por aqui nos acompanhando, diz amém, boa tarde para todos vocês. Severina Pereira também nos acompanha, diz boa tarde, Nildo Marcos, peço oração por José e Fernanda, que hoje tiveram as bênçãos do sagrado matrimônio, né? Que Deus aí abençoe esta família com amor, paz, compreensão e por todos nós e vocês, né? Muito bem, ainda deixa eu ver por aqui, Josenilda continua mandando aqui mensagens. Isso aí são os nossos internautas, né? Participando aqui do nosso programa Hora Santa Eucarística com Nildo Marcos. Desde já agradeço a todos os internautas participando, os ouvintes que estão em casa ouvindo a rádio na frequência 98.7, o internauta também se plugando aí, os internautas ouvindo através do site da rádio, através do aplicativo também, através das mídias sociais. Muito obrigado a todos os ouvintes. Retornamos com Nildo Marcos e o programa Hoje é o moleque que vai chegar no sábado, né? Hoje é Hora Santa Eucarística. Sábado tem a partir do meio-dia. Hoje meu milagre vai chegar com Nildo Marcos e companhia, né? Então retornamos com Nildo Marcos e o programa Hora Santa Eucarística.
0: Amém. Quero aqui nesse momento abraçar e agradecer essas pessoas que foram lá nas galegas. Zé Alvino, Severina Pereira, seu Arlindo do Sítio do Meio, seu Djalma, Dona Irene, seu José e Maria Aparecida Tenório, Severina do Alto, Dona Antônia Saturnino, Vitória da Milagrosa, Dona Lucinalva, a esposa de seu Paulo Ferraz. Seu Paulo, tô com muita saudade do senhor, viu? Nunca mais ouvi sua voz. Vanúzia Blandino, Dona Antônia Saturnino, Didi Zé de Chato, Vânia Blandino, José Diniz Cavalcante, Maria Simone Zé Augusto, Severina Pereira, Arlindo Amanso Pereira, Zé Alvino e Dona Antônia Saturnino. Foram as pessoas que foram nas galegas, como também Dona Luzinete Simão, Alcione Paulino, muito obrigado a esse povo santo de Deus que nos ajuda. Dona Lourdes do Cumbre, um abraço, viu? Deus abençoe, que eu sei que a senhora é ouvinte fiel que não perde o programa. Então agora, nesse exato momento, antes do Santo Terço, é 2:04, né? Eu quero agora pedir para que o Josinaldo Lira coloque os áudios. Nós recebemos 12 áudios e a gente vai escutar os 12 áudios. As 12 pessoas, agradeço muito pela participação de todos vocês que mandaram o áudiozinho pro programa e a gente bota a vozinha de vocês no ar com todo amor, com todo carinho, é uma satisfação. Que Deus ilumine e proteja cada um de vocês.
2: Boa Bom dia, Padre Marco. Tá tudo bem com vocês? Aí com a família toda, mamãe, papai, seus filhinhos, sua esposa Luciana, tá boa? Tá tudo bem? Graças a Deus. Deus abençoe com muita saúde, muita paz, muita luz, muita esperança. Que o coração de Jesus nunca saia do seu coração, o coração dela, o coração de seus criancinhas, todas as pessoas que convivem nesse mundo de trevas. Meu Deus, tem piedade de nós, de misericórdia, com tanta coisa nesse mundo. Bendito seja Deus, bendito seja o teu nome, bendito seja nosso Pai, nosso Salvador, nosso Libertador, que nos dá a cada dia a esperança e a confiança da gente crer e confiar que Ele é maior do que todas as coisas desse mundo. Deus abençoe, Padre Marcos, tudo de bom, aqui está tudo em paz, graças a Deus. Louvado seja o nome do nosso Senhor, o nome da Virgem Maria e São José. Deus abençoe a todos nós, a todos da nossa família, esquecida e exalembrada. Ofereço a Deus meus pensamentos, a minha alegria, a minha paz, para que tudo isso seja iluminado pelo Espírito Santo e na sua vida e na vida de todos aqueles que vivem trabalhando com você. Deus abençoe tudo de bom para o Espírito Santo de Deus e a Virgem Maria, as três pessoas da Santíssima Trindade, seja iluminado na nossa vida, em nome do Pai, do Filho e do Espírito Santo. Deus abençoe, tudo de bom, Padre.
3: Bom dia, Nildo Marco, aqui é Sueleide Marco, gostaria de ouvir oração para oferecer a minha mãe, a meus filhos, a meu genro, a você, a Luciana, seus dois bebês, a Vaz, João Pifeiro, Fátima, Lai, Bolo, e a todos que estiver ouvindo essa rádio maravilhosa.
4: Bom dia, irmão. Amanhã eu vou pra casa, se Deus quiser.
5: Bom dia, Padre Neuda. Sei que o Senhor, meu esposo, chamar meus filhos, Jonathan, Gilmar e Gilmar Filho, com sua esposa, Vitória. Na beira de duas, minha mãe Dulce, minha filha Tonha, Rosária, meus irmãos. Marinha com a família, Dorinha com a família, Ana com a família, Aparecido com a família. E a todos, né? Um bom dia pro Senhor, que Deus lhe abençoe. Conta aquele louvor pra mim, que eu sou sem rejoio.
6: Família do Marcos, a gente tem que falar em Rosa de Lavereza. Gostaria de vou passar essa oração para mim, para minha família. Minha filha está em São Paulo, Lucia, minha está em São Paulo, aqui tem ela especial. E que Deus abençoe ela, que Deus ilumine os caminhos dela, um dia ela voltar. É, saúde também para mim, que doente da coluna.

0: para toda a família de minha rainha e todos. E gostaria de ouvir um louvor de Padre Alessandro, que é que eu sou ser Jesus, para oferecer a todos nós e a todos.
1: Boa tarde, Dona Marta, na paz, Deus, e todo mundo aí, na paz, estou deixando aqui um versículo, oração para o ligamento, Salmo 40, primeiro capítulo, e 11. Esperei confiante pelo Senhor, ele me recolheu para mim, e me ouviu, e quando clamei por socorro. Não tenha de mim, Senhor, a tua misericórdia, guarde em mim sempre a tua graça e a tua verdade. É, Deus está pedindo confiança, ter confiança no Senhor, que se guardará confiante, né, pelo Senhor, né, e me ouvir por socorro bem presente, só ele, né, que Deus nos guardado, né, pedir socorro por tudo que ele atenda aos nossos pedidos, né? Oração pelos doentes, né? Pelos enfermos, pelos desempregados, por aflição, né? Que Deus tem consolado, né? A gente, né? Dando a sabedoria de falar pela palavra de Deus, né? É isso aí, tá? Que eu deixo a mensagem aí, tá? Que Deus abençoe a todos aí. Um abraço, fique com Deus, tá?
2: Bom, professor Nildo, boa tarde, ué, bom dia, boa tarde, né, professor? Eu esqueci, você canta muito pra mim, professor. Hoje eu fiquei interrompido até ainda agora. Tô aqui em casa, minha mãe teve que tomar um soro com as injeções. E eu esqueci de falar pro senhor um bom dia, um abraço pro senhor e pro seu filhotinho, pra sua esposa, Luciana, pra sua mamãezinha aí. Saúde e paz pra todos. Minha mãe tá tomando soro em casa com... Tomou cedo. Era 10 horas quando ela tomou. 9:30 aqui dentro. Não sabe? Injetada na veia. Teve que tomar. Que a anemia dela tá profunda mesmo. Aí teve que tomar na veia. Injetada. Boa tarde pro senhor. Desculpa aí, professor Nildo. É muita coisa pra mim, se lembrar. Saúde e paz pra todos. Pra todas as pessoas que trabalham com o senhor na rádio.
3: Bom dia, Nildo. Ô, Nildo. Olha, eu mandei pra vir buscar uma cesta básica lá na casa do Nenão de Pereu, que ela é minha prima legítima. Minha mãe é tia dela. Aí ela mandou o recado pra mim mandar ir buscar, eu mandei pra vir. Pra vir, já deixou na casa do Margarida, viu? Uma cesta básica que ela mandou. Aqui mora em Recife, filha de Pereu. Ela é prima minha legítima. E os alimentos. Eu já fiz 5 milagrosa e 5 bica de cima. Agora falta fazer só aqui, viu? Talvez eu vou hoje tarde. Aí a minha eu já mando.
4: Boa tarde, meu amigo, meu irmão Nildo. Esse lento pedindo oração pra mim, pra Afonso, para meu filho, para minha neta e meu netinho João Pedro, minha netinha Maria Alane. E tô pedindo oração para todos meus familiares, para seus familiares, para os familiares de Josinaldo e para todos que apresentam o programa.
5: Boa tarde, Nildo Marco. Eu tô bem. Graças a Deus, tô me recuperando bem. Só tenho que agradecer primeiramente a Deus e a cada um que orou pela minha saúde, que orou por mim, né? Só gratidão, Nildo Marco. A Deus e a todos que oraram por mim.
6: Boa tarde, meu amigo Nildo. O Senhor Jesus abençoe a você e todo esse povão de Deus que acompanha esse maravilhoso programa. O Senhor Jesus abençoe a todos que faz esse programa e os que ouvem também. Uma boa tarde, Jesus está conosco.
7: Louvado seja nosso Senhor Jesus Cristo, meu pai, meu irmão Nildo. Boa tarde para você, para toda a sua família, para sua mãe. E pedir que Deus proteja a todos, que toque no coração de cada um para que diminua essa violência, essa tanta coisa de mal.

0: Eita, que o programa hoje começou diferente. Bom dia, cidade! Bom dia, bom dia, bom dia! Bom dia, nosso amigo João Valério!
1: Bom dia, Hilton! Nós mais uma vez aqui no programa Conexão Total com a nova roupagem aí de apresentação, né? Muito boa. Estamos aí, daqui a pouquinho estamos aí ao, fazendo nosso oferecimento, dando
0: isso,
1: nosso agradecimento a todos vocês que estão aí nos ouvindo. E de visita hoje, né?
0: Mais com uma certeza. Vez. Quem tá em casa assistindo pelo Facebook, meu Facebook tá aí. Ele já tá aqui, doutor Junciel, e hoje nós vamos conversar também. Bate-papo descontraído, como sempre. Depois de dois domingos, marcando, desmarcando, ele conseguiu chegar. Daqui a pouquinho ele vai dar um bom dia.

0: Muito bem, 10 horas, 5 minutos, 10 e 5. Bom dia, você no centro da cidade, você na Rua Nova, Rua do Campo, Beirão Beira 2, bairro São José. Você no Prateado, Parque de Vaquejada.
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0: É isso aí, Ponto de Cultura Cocupi, no programa Conexão Total, hoje domingo. Domingo 13 de setembro de 2026. Bom dia, cidade. Hoje aqui na programação, Ailton Nunes, João Valério e Dr. Junciali. O imitador, ator, também logo logo vai ser poeta, né? Bom dia, doutor, seja bem-vindo mais uma vez.
2: Bom dia, Zé Aito Parreco, meu amigão, bom dia, já, bom dia, ouvintes, bom dia, Paulo Ferraz, bom dia, Dona Lourdes, bom dia, Biratã, que estão sempre ouvindo. E, ó, vinheta boa é essa, viu? Animada. Tinha rádio no Recife que eu escutava que as propagandas e a vinheta era ouvindo música, animação, muito bom.
0: Isso, isso. Nosso amigo poeta Cícero Bala já tá curtindo também, poeta também, professor e oficineiro, né, Jal? Ele agora tá com essa missão no curso Versos, Poesias e Tradições.
3: É bom, ele sempre nos cobrava isso, né, de alguma isso. forma, ele é o idealizador de tudo isso, né? Ele sempre nos pedia que a gente projetasse alguma coisa nesse sentido, né, de fazer com que as pessoas se interessassem mais por poesia e se dispôs a dar essa oficina, né? Ele e Leonires, a gente teve a presença do poeta Libório lá de Venturosa, que
0: isso.
3: foi muito bom, né? Nesse sentido, porque as pessoas, a gente como iniciou quebrando logo o gelo, né? Eu disse, não, vamos iniciar com uma palestra, porque para as pessoas não sentir aquele choque de ter que fazer uma poesia, né? Então, o Libório veio com essa missão de dar uma palestra a respeito do que é a poesia, das tradições, do que o Nordeste tem. E eu acredito que todos aqueles que estavam ali ficaram surpresos, porque a palestra abriu os caminhos de tudo, né? De tudo que ele trouxe para a gente naquele momento. É, quem estava ali participando viu que poderia dar certo, né? É tão provável que nós estamos lá, vamos para o quarto encontro já, né?
0: O quinto encontro.
3: Ou seja, a gente estava projetando apenas 4 encontros. Nós já vamos para o quinto. Então a gente está vendo que não vamos parar tão cedo, né? Que a gente pensou em um mês, já passamos de um mês, né? Então, e eu disse, né, que pela dinâmica que a gente está trabalhando, não tinha como terminar apenas em 4 encontros, né? Porque cada encontro surge uma novidade, uma métrica, um jeito de poetizar, um jeito de escrever, né? E tudo isso a gente vai praticando, o Cícero vai corrigindo, né? A gente tem a lição de casa, que é escutar poesia, buscar uma poesia para levar para o curso, para a gente, né, ir exercitando tudo isso.
0: Oi, causa disso aí, lá em casa no YouTube, quando eu vou assistir, ele já indica logo, só poesia. De tanto que eu tô assistindo, né?
3: Isso é bom.
0: Depois que se expulsou a orelha da gente, né? Chamou a atenção. E lá, doutor, sinta-se convidado para quarta-feira, tá lá com a gente, caso esteja por aqui. Temos a poesia, a escrita, e também tem a poesia matuta, a verdadeira, a braba, ali, raiz. Paulo Ferraz está lá, sempre prestando atenção e dando as poesias dele, né? Dando, como se diz, a parcela de participação de Paulo Ferraz. É lindo demais, homem. O senhor tem que vir lá, viu? E outra, viu, doutor? E já, e o pessoal que está ouvindo e está assistindo. O curso lá é totalmente gratuito. Gratuito. Você só vai com a boa vontade participar e aprender um pouco mais ou descobrir esse lado poético seu, né? E olha só que daqui a pouquinho também a gente vai trazer informações de novas ações que estão chegando pelo Ponto de Cultura Cocupi, tá certo?

0: Muito bem, na Melhor da Cidade, 10h12, 10 horas 12 minutos. Vamos começar o nosso programa, já começou em alto astral, é claro. Com música, essa a primeira vai pra quem já, vamos lá.
1: Vamos oferecer aí, com certeza ele está com rádio no pé do ouvido, né?
0: Será?
1: Tá sim, vamos oferecer aí ao nosso poeta nato, né? Nosso amigo Paulo Ferraz.
0: Ou ele tá tomando caldo de cana?
1: Ele tá fazendo as duas coisas, ele tá tomando caldo de cana e ouvindo rádio.
0: Muito
1: então,
0: bem.
1: Vamos oferecer aí a Paulo Ferraz, ele gosta muito desse ritmo, é a área dele, então nós vamos iniciar o programa já oferecendo essa música
0: pra, né,
1: pra Paulo Ferraz.
0: E doutor João Célio, quer mandar a música pra alguém?
2: Rapaz, minha prima tá ouvindo ali, mandar pra minha prima, pra o marido dela, Jane, os filhos dela, Pedro, João, Davi, estão ali num sítio ali no Denox, contemplando a natureza ali. Jane já deve ter abrido um, né, Jane?
0: Eita, coisa boa.
2: Ajuda na circulação.
0: É. Demais. É, manda um abraço certeza. Também, nosso amigo Iório. Ele disse: olha, você não vai pra rádio, não? Nós já estamos subindo. Vou ligar aqui o celular e o som. Iório e Aninha, aumenta o som aqui, a festa é agora.

0: Muito bem, na melhor da cidade, 10 horas 22 minutos, 10h22. Você curtiu lá em cima? Tiver Pessoa, Poporri, Rosa, Cajueiro, Forró em Limoeiro e Cabo Tenório também, Jacinto Silva, Coco do M, na melhor da cidade. E vamos abrir agora um espacinho para a gente conversar com nosso amigo Jocieli. A gente trazendo novidades da cultura, do seu dia a dia. Ele que vai participar também, já, do curso de poesia? Vai?
1: Rapaz, deixa eu fazer um relato da poesia. Não, diz, já.
2: Diz lá. Não, pode ficar à vontade. Pode ficar à vontade.
1: Fazer relato aqui que eu já disse nos bastidores. Eu dizia que não gostava de poesia. Porque, poxa, não me foi apresentado poesia. Talvez os livros que eu vi foram livros chatos, eu não entendi. Aí uma vez na biblioteca, eu gostava de estudar biblioteca, vi lá Patativa do Assaré. Eu digo, poxa, já ouvi falar desse cara. Folhei. E fiquei lendo esse livro. Quando ia estudar, tirava um tempinho e ia. Caramba, triste partida do Luiz Gonzaga desse senhor aqui, esse matuto aqui. Aí fui pesquisar, né? Ver coisa do velhinho. O velhinho ainda era vivo. Bem velhinho mesmo. Caramba, poesia matuta, gosto. Aí, pô, música, toada, tudo é poesia, não é? Verdade? Com estilos diferentes, né? Mas é poesia mesmo assim, eu dizia que não gostava. Aí veio aquele Dráulio Bessa, de Fátima Bernardes. Cara, toda sexta-feira, bicho, quando eu assistia, tinha umas que eu chorava. Porra, eu gosto dessa que mexe com meu sentimento. Aí vem Netinha recitando aí através do Cocu, vem Cício Bala, eu digo, porra, o negócio é bom, bicho. Aí vem um livro de Zé Firmo, meu primeiro livro fora de Patativa, que era pequeno, que eu li de poesia, foi o de Zé Firmo. Mas o que é que eu digo hoje? Porra, eu gosto de poesia. Poesia é bom.
2: A poesia, ela teria que ser lhe apresentada, né?
1: É.
2: Porque assim, às vezes a gente não apresenta. Então, por não apresentar, como é que a gente vai conhecer?
1: E salva, né? Muita gente, já. Salva o escritor, salva o leitor. Muita gente doente mentalmente.
2: A gente
1: tem que sair desse plano nosso aqui. A poesia faz isso, ela lhe dá...
2: A gente foi levar o livro lá no Brasiliano, quando? Sexta? Quinta. Né? Quinta foi sexta-feira?
0: Quinta-feira.
2: E a gente conversando lá com a professora. Ela é adjunta, né? Lá do...
0: Isso, é professora Adriana, é diretora adjunta. Pronto,
2: eu estava e a gente conversou com ela, e a gente apresentando o livro, e ela muito assim, agradecida, né?
0: Uhum.
2: Não pelo fato só de receber aquele livro, mas da importância do COCUP estar fazendo isso.
0: Uhum.
2: Né? E eu dizia para ela assim, eu disse, olha, a gente precisa fazer com que Zé Firme entre dentro das escolas. Nosso objetivo é esse, né? Então, a gente precisa conversar com seus professores para a gente falar da fundação da Academia de Letras, que nós estamos encaminhando para isso. A gente precisa conversar com seu professor de literatura, de língua portuguesa, de história, para a gente sentar, fazer uma roda de conversa, apresentar esse livro também para esses alunos, que é para eles conhecer o que é nosso. Esse é o nosso objetivo, né? Que é para a gente fazer com que Zé Firme fique conhecido de fato, para que Ulisses Diniz e tantos outros também possam ser conhecidos, que a gente, nós somos pedrenses, eles eram pedrenses, morreram, mas a gente não conhecia, né? Tem pessoas que falam, mas isso aí já morreu há 200 anos, mas ele deixou um legado.
1: Deixou. E incentiva, tem outros escritores aí que vocês nem conhecem, né? Tem jovem aí que tem aquele talento.
2: Talvez você tenha.
1: E tá lá adormecido.
2: Eu disse a ela, talvez você tenha aluno.
1: Cheio de rabisco no caderno, cheio de coisa em casa.
2: Na sua gaveta do quarto. Belas poesias, livros escritos, poema, pensamentos, né? E a gente não conhece ele, porque ele é tímido.
1: E trazer o jovem para a leitura, já, porque o jovem, ó, dizem, eu tenho meu direito de discordar. Dizem que os seres humanos, a gente está no maior momento de leitura e escrita, de escrever e ler. Eu discordo, porque eu discordo, eu coloco a interrogação. Tem muitas civilizações perdidas, muitas, eu não tenho dúvida. A parte física que comprova, com o tempo, corrói. Se essas guerras aí aumentar
2: acaba tudo.
1: E daqui a quantos mil anos tem registro nosso? Tá entendendo? Então, eu discordo. Eu não sei se nós estamos no maior momento da humanidade, da existência. Agora, nessa, não tenho dúvida. Nessa que tá por aqui, a gente tá lendo e escrevendo muito por conta do celular. Só que a gente... É pouco. O jovem tá sem paciência. o livro dá a ele essa paciência de estudar, de passar num concurso. A leitura dá isso, minha gente. Porque vocês estão vendo videozinho muito curto. O jovem, ele está sem paciência de falar, de escutar. Pô, é uma ansiedade, é uma angústia que os jovens estão vivendo. É uma epidemia mundial, poxa. E a leitura ele tira disso. Pega um livrinho sossegadinho ali, escrever, ler. É bom.
2: Você vai lembrar disso que eu vou falar, até mesmo porque nós éramos vizinhos. Minha questão de idade para a sua é uma coisa muito pouca.
1: É próxima, é próxima demais.
2: Não é uma questão de muitos anos. Uhum. A gente sempre foi vizinho, a gente sempre morou no mesmo bairro. Uhum. Sempre as mesmas pessoas, os mesmos amigos. Uhum. E você vai lembrar disso. Quantas e quantas vezes a gente não via lá no final da tarde aquelas meninas ali de Chico Chalé, Dona Neves, com ela Sabrina, Juliana.
1: Ela lia muito, eu acho que ainda lê.
2: Aquelas revistas,
1: né? Eram os romances.
2: Os meninos lendo gibi.
1: Deda gostava de gibi, aí eu achava retado que eu trocava gibi com ela. A mãe comprava pra mim, tá, ela gostava de gibi.
2: Aí assim, eu lembro disso, que tinha ali Gilma, Vilma, Ilka, as meninas de Jurandir ali, as meninas do seu Luizinho, né? Sempre estava lendo uma Júlia, uma Sabrina, uma Bianca.
1: Gostavam de romance.
2: Sempre estava lendo um livro de romance. Sempre. Você não via. Se você vissem elas paradas, estavam dialogando a respeito de alguma coisa. Era diálogo, de fato. Né? Então, e outra coisa que você vai lembrar bem, que você é do tempo de mensagem sonora, né? Da rádio, do valor da rádio. E também do programa de Roberto Carlos, que se tinha pela rádio Cardeal Arco Verde, que elas eram fazendo a faxina, mas cada faxina que tinha em uma casa estava ligada na rádio. E hoje, se a gente trouxer para a nossa realidade hoje, quantas pessoas realmente estão lendo um livro? Está ouvindo de fato a rádio? Olha que essa rádio ela tem uma visibilidade enorme, né? As pessoas da Pedra, elas são viciadas na Rádio Pedra FM. Né? Então, assim, a juventude precisa despertar nesse sentido, né? De ler, deixar um pouco o celular do lado, vou buscar uma leitura, vou pegar um livro na biblioteca, vou buscar outro mundo nesse sentido. Então, a nossa missão é essa também, esse resgate dessas culturas, né?
1: Vocês presentearam a Biblioteca Municipal com livro? Não. De repente, às vezes, tem uma questão também da leitura já.
2: Ainda
1: vê, livro era uma coisa muito cara, né?
2: Também.
1: Já está mais acessível. Mas ainda tem alguma pessoa que quer ler e não está com o dinheiro, não pode comprar. Tem algum local aí que ele acha o livro?
2: A gente
1: em alguma biblioteca pública?
2: Não, a gente vai ainda levar para a biblioteca.
1: Porque também tem que passar esse tempo de venda que vocês tiveram as despesas de vocês.
2: Com certeza, né?
1: Aí depois, de repente, uma doação num espaço público.
2: A gente está numa discussão com o prefeito para a gente ver também essa questão do município, né? Das escolas do município. Então a gente ainda vai sentar, vai conversar.
1: Pô, Júnior, se você estiver ouvindo, compra um livrinho a ele aí, espalhe nas bibliotecas municipais.
2: Assim, o ponto de partida deveria ser isso.
1: Né? Ótimo.
2: O poder
1: aí.
2: Público.
1: É, tá baratinho.
2: Comprar os livros da UAS para os seus professores, para os seus professores trabalharem nas escolas. Isso. Aí sim, aí a coisa pega. E é isso que a gente quer.
0: Com certeza. E o prefeito, numa entrevista, ele falou que em breve, né, a gente espera que seja muito breve mesmo, ele vai sentar conosco, com o Ponto de Cultura, vai conversar, para vir a questão também da ajuda municipal. Que por enquanto todo mundo já sabe que a gente anda com as pernas cambaleando, mas anda. A gente está andando. A gente não para. Como já sempre bate nessa tecla, que já tem uma cabeça não aqui, mas uma cabeça longe, ele diz que o COCUP, a gente, nós, não é só evento, não é só show, não é só luau, não. A gente tem que se formar, tem que ter curso, tem que ter oficinas. Esse momento aqui, ó, todo domingo. Se falhar é quando, se a gente está doente, ou se não, a gente não vai viajar. Tem gente que sente falta de todo domingo a gente está aqui. Mesmo não tendo um tema bom, a gente bota música, conversa, fala da agenda, mas a gente tá aqui. É isso. É isso. E a gente tá esperando. E vai vir esse momento.
1: Vai dar certo.
0: Né? E estamos aí para trabalhar.
1: Sempre cada vez mais. Doutor, vou chamar doutor.
3: Quem não, tem como, não tem como.
1: Do jeito que você quiser. Imitador, Pedro. A gente conversa aqui nos bastidores. Rapaz, e essa repercussão nacional agora, que virou tudo. Que Barretos não recebia nordestino, Rock in Rio não recebia nordestino, até um tempo desse.
3: Coisa boa, né?
1: O que o senhor pode falar do show de João Gomes no Rock in Rio?
3: Rapaz, eu acordei hoje vendo o vídeo da participação dele lá. Que coisa linda, que coisa fantástica. Viva o Brasil, viva o Nordeste, viva João Gomes, viva a Cisão, viva Maestro Spock, viva o Maracatu, viva o Caboclo de Lança. Bicho, viva o Caboclinho, viva o Forró, viva o Baião. Oh. Bicho, é muita riqueza no nosso país, bicho.
1: Meu amigo.
3: É muita cultura. E Nordeste, eu fico arrepiado. Nordeste. Tô arrepiado.
1: Meu amigo, falou tanto aí, acho que não deu no palco de João Gomes.
3: Não,
1: tanta
3: não.
1: Tanta coisa que o nosso, nosso Pernambuco, o nosso Nordeste levou pra lá.
3: Foi muito gigantesco, bicho. É incrível. Ficou pequeno. O espaço, o palco ficou pequeno. Isso é muito bom. Isso
1: demais.
3: É muito bom. E antes tinha muito preconceito, poxa. A mídia não divulgava. Poxa, a Cisão, porra, a Cisão. Bicho, só tem a Cisão de compositor, de isso. Cantor, assim, de. Quer dizer, tem outros ainda. Tem o de Caruaru, Azulão.
1: Azulão.
3: Parou. Mas, porra, do tempo dele, bicho.
1: Não parou de cantar,
3: não,
1: né?
3: Não tinha essa referência. Não tinha essa divulgação. Eu acredito muito, parra, que hoje, você que gosta da comunicação, é um excelente momento de divulgar, de se comunicar, redes sociais, tudo isso é o que está levantando. Então, eu acredito que essa cultura ela está sendo mais apresentada e está mostrando, quebrando todo paradigma, quebrando todo preconceito, que tem muita gente que gosta, poxa. Lotou, você falou lá do sertanejo lá em Barretos, né? Barretos. A maior festa sertaneja do país, Calcinha Preta. Lotou, puxa, daqui de Sergipe.
1: Aí, né? Aí a pessoa vai e pensa, ele não veio pra cá?
3: Rock in Rio só. Ó, Parreco, eu nos anos 80, eu, meu amigo Aldo, Bruno, Dudu, quem gostava mais era Aldo. O Aldo era mais ligado assim na música de nós quatro. Mas, porra, o primeiro Rock in Rio que eu assisti foi Aldo chamando, ó, vai ter Rock in Rio. De madrugada aí a gente ficava acompanhando só banda internacional.
1: Isso,
3: poxa.
1: Isso.
3: E hoje tá a gente mostrando pro mundo, pô, eles também estão acompanhando, eles estão assistindo. A festa é internacional.
1: Made in Nordeste, né? Bem, gente, mandar um abraço do especial, nossa amiga Ivani Góes, também Luiz, tá curtindo lá na rua da delegacia. Tá curtindo lá.
3: Então deixa eu mandar um alô.
2: Manda um alô especial se tem alguém.
3: Mandar um alô pra o magrão aqui do
1: Evandro.
3: É o menininho de papai, Evandro. É o menininho de papai. A história é longa, era uma brincadeira da gente no Recife. E pra velho de Jaime, o segundo lugar mais falso da cidade. Que o primeiro eu não posso nem te dizer o nome.
1: Eita,
3: que
1: porra.
3: Não gosta de mim. Mas a segunda pessoa mais falsa da cidade, velho de Jaime, tá ouvindo. Um abraço, meu compadre. Te amo, te adoro.
2: Então, não, ele não me disse aqui que se tá no bar do Javalian, não. Mas pela hora aqui, já são 10h30.
3: Não, ele não bebe mais, não. É crente agora.
2: Que
3: não é
2: coisa
3: verdade,
2: tão
3: não.
2: Boa. Mas ele no sábado, ele sempre pede pra eu mandar uma mensagem lá pra Alfredo dizendo que tá no bar do Javali.
3: Não, ele é evangélico, aceitou, né? Jesus.
2: Coisa boa. Então, um abraço aí pra véia. Daqui a pouquinho, vou mandar uma música pra véia aí pra ele curtir.
1: Muito bem, vamos de muito mais música. Chega pra cá, Marinês.

0: Muito bem, na Melhor da Cidade, 10 horas 46 minutos, 10h46, programa Conexão Total do Ponto de Cultura Cocupe. Manda um abraço especial, um bom dia, Torcanioso, nosso amigo Fagner Cavalcante, poeta, lá no sítio Mandu, não é isso? Se for, é. Tá mandando um abraço aqui para todos os ouvintes e também pro nosso amigo Dr. Jussiele.
1: Muito bem, vamos lá. O velho tá aqui me aperreando, dizendo que tá lá no Bar do Javali, viu, Pedro?
2: Ah, então, você, então é mentira, você, ele não é crente, não.
1: Diz que tá ele xaropinho.
0: Eita. Ixi, ó a dupla.
1: Vamos mandar aí uma música daqui a pouquinho pra velho, pro pessoal lá do Bar do Javali, pra você aí do bairro do Prateado. Enfim, vamos lá.
0: Muito bem, mandar a música também pra nossa amiga Aninha. A Aninha tá curtindo. Então, Aninha, aumenta o som aí. É, Aninha de Ório. Simbora! Daqui a pouquinho nós voltamos aqui com o Luciel conversando mais, batendo um papo bem descontraído com você. 10h47.

0: Eita, música boa é assim. Ô, Joseli, esse aqui quem canta é Marco Sullivan.
1: Sullivan, cresci ouvindo Jailson com o seu gravadorzinho, com suas fitas, ouvindo essas músicas.
2: No último luau aí, Dudu, né? Severina, de madrugada eu escutava Jal passando as músicas internacionais.
1: Poesia, né? Poesia. Aí já, o cara, que música, hein? Ele podia ter dito, eu quero ficar do seu lado, não, eu quero respirar o mesmo ar que tu respira, né?
0: Coisa poética.
1: O mesmo sol que te bronzeia.
2: Lembrando que Marcos Sullivan é o maior compositor
1: do Brasil.
2: Do Brasil.
1: É o maior do mundo.
2: Ele tem sucesso que nem ele mesmo lembra das músicas.
1: Essa aí eu vi a entrevista dizendo que foi a mais gravada no planeta. Né? Quando ele menos espera, algum cantor de outro país entra em contato com o escritório dele, pedindo autorização porque traduziu ela e quer gravar, né?
2: Isso aí é bonito demais.
1: É massa.
2: Demais. Vamos ouvir, né? Quem? Vamos mandar uma música pra véia agora. Vamos mandar.
0: Doutor Juncelo falou.
2: Mandou uma banda antiga.
1: Ô, véio, eu brincando, você não é falso de jeito nenhum, meu.
0: Ô, gente.
1: Eita, tô sendo falso dizer isso.
2: Vamos mandar uma música pra. Essa música que Pedro pediu aí da banda.
0: Sim.
2: Né, das bandas antigas.
1: Trepidante.
2: Vamos oferecer a véia e toda a galera do Javali aí. Pra Aninha que tá nos ouvindo, pra professora Marilene,
0: isso.
2: Pra nosso amigo. Como é o nome dele?
0: A Mauri tá curtindo.
2: A professora Maria Aguinalha, daqui a pouco pedir uma música de Marrom pra ela.
0: Né? Sim, sim.
2: Vamos lá.
0: Mais uma vez também queremos agradecer nosso amigo presidente Veridiano pelo espaço sempre cedido aqui ao Ponto de Cultura Cocupe, o nosso programa aqui todo domingo, né? Sempre a gente passa um pouquinho do horário, mas não tem nada. A gente sempre está aqui levando a música boa, informação boa, entretenimento no seu domingo. Início de semana, né? Então, vamos de música. Apresenta a música, a banda, doutor.
1: Trepidantes, que eu tava na dúvida aqui se era de Afogado da Ingazeira, mas era porque tinha músicos de lá. Ela nasceu no Recife, meu amigo já disse. Confirmou com a internet, não deixa ninguém mentir. De 1970. Eita, estou.

0: É isso aí, é o programa Conexão Total. Hoje nós estamos totalmente diferentes da semana passada, né?
1: Demais.
0: Semana passada nós estávamos muito românticos, sabe? Aí hoje a gente tá dando uma diversificada para as pessoas não...
1: Tá eclético.
0: Né? Para a gente não ser cobrado e dizer...
2: Véi, eu não disse já... Perdão, interrompi, meu irmão. Eu não disse, véi, de Jaime gosta dessas músicas, assim, internacionais.
0: Ah, véi...
2: Era pra eu ter dito, sério mesmo.
0: Véi, raiz, véi.
2: Aí, pô, tem gente que escuta de onde é essa banda internacional, não, daqui do...
0: E daqui a pouquinho nós vamos passar aí na sequência Folhas...
1: Isso.
0: E também oferecer a música à nossa irmã
1: Alcione.
0: Maria Aguinalha.
1: Isso.
0: A Marrom, né?
1: Estranha Alcione, Loucura. Não, daqui a pouquinho.
0: Estranha Loucura, tá vendo aí?
1: Também mandar um bom dia, minha esposa Verinha tá lá no Batente, produzindo bolos pra hoje, né? E você tá em casa, tá curtindo o nosso programa, é claro. E olha só, pessoal, é quarta-feira, vamos estar mais um dia de curso... Versos, poesia e tradições, lá na Escola Amália Cavalcante, nossa parceira de sempre, parceira cultural. Você quer participar com a gente? Ainda dá tempo, viu? Tem tempo aí. E já lançamos agora a proposta, que em breve, atenção pessoal do Horizonte Alegre, em breve estaremos chegando aí com o projeto Quando a Praça Vira Poesia. Levar uma tarde de poesia, doutor. É, música, recital, lá pro pessoal do Horizonte Alegre, também
2: muito
1: de
2: bom.
1: Dança. E sinta-se convidado, viu, Jocely?
2: Certo.
1: Chegar lá no fazer sua imitação, recitar alguns poemas do livro, né? Zé Firmo, vamos levar também para lá. E assim vai. E também já pré-lancei, né? É o 10º encontro de bandas e fanfarras da Pedra, que tem o incentivo do Ponto de Cultura COCUP. Alguns amigos e parceiros. É o maior encontro de bandas e fanfarras. Esse sim, a gente chega, conversa com os maestros para trazer música boa pro pessoal curtir e passar uma tarde também diferente. Né? Tudo o que é? Tudo pelo Ponto de Cultura COCUP. Vamos para onde agora, Jal?
0: Vamos lá, vamos lá. Quem está na sequência aí?
1: É, Folhas.
0: Folhas.
1: Folhas, Folhas.
0: Vamos... She made me cry, né?
1: Capos.
2: Pô, falou em inglês.
1: Agora manda ele
2: nada.
1: Agora manda ele repetir de novo. Como é?
0: Chorar
2: os flyers.
1: Poxa, igualzinho.
0: Vou traduzir, ela me faz chorar.
1: Eita,
2: chora, velho.
0: Eu vou procurar aqui Dave McQueen, que é pra oferecer a velha que tá lá. Ruendo já mandou uma mensagem aqui pra nós, novo.
2: Chora, meu.
0: Já deve estar chorando aí já.
1: Pronto, nessa sequência aí, Jal. Procura aí também, Juscelio, procura aí uma poesia, um verso. Pra gente recitar. Não teve a parte dos versos hoje não, viu?
0: Que
1: todo programa a gente faz um verso, uma poesia. Procura aí também, viu, Juscelino?
2: Eu vou dizer um único que eu sei de cabeça.
1: Vai lá.
2: Que era do meu primo Dida. Dida de Zé Rufino, rapaz.
0: Dida de
2: Zé. Eu não sei porque que eu tinha um cuidado em Dida e em Nida. Os nomes são parecidos. Eu, criança, quando ele estava meio bicadinho, eu ajudava a levar eles pra casa.
0: Gente,
2: principalmente Dida. Eu levei Dida mais de uma vez pra casa. Agora eu não podia nem comigo, quanto mais com ele. Aí vai eu segurando na mão de Dida.
0: Que ele era um cara de porte alto, era um homem alto.
2: É, né? E ele trocou de casa. Eu digo, oxe, Dida, tu tá morando aonde agora? Que ele morava ali naquela ruinha ali.
0: Beca ali, né?
2: No bequinho ali, no Prateado. Adrião Magalhães. Aí ele trocou a casa com o Jaime, foi morar ali. Eu não sei, foi um rolo aí. Eu digo, Dida, e tu tá morando aonde agora? Que é quando ele foi morar ali, né? Ele disse, eu moro numa casa coberta de palha, não tem morada certa, meia banda não tem palha, meia banda é descoberta. Minha casa não tem porta nem janela, só vive de porta aberta. Aí eu achei interessante e fiquei perguntando a ele e decorei, né? Fiquei perguntando, ele tava na bodeguinha do pai, ele tomando uma. Dita, como é aquela poesia? Ele, de tanto ele dizer, eu decorei. Não sei se era dele ou ele tirou de algum lugar.
1: Então, fala ela novamente.
2: Pronto.
1: Olha lá pro pessoal lá do Facebook.
2: Pronto, era... Dida, onde é que tu mora, Dida? Aí, Dida, eu moro numa casa coberta de palha. Eu não tenho morada certa. Meia banda não tem palha. Meia banda, ela é descoberta. Ela não tem nem porta, nem janela. Só vive de porta aberta.

0: Muito bem, na melhor da cidade, 10 horas, pronto, lá vai, tô voltando no tempo. 11 horas, 11 minutos, 11:11, quero mandar um abraço especial. Minha tia Benigna tá curtindo o programa lá em Santa Cruz do Capibaribe, a terra da moda, do Moda Center. Também mandar um bom dia pra minha mãe Valdereis, lá na Rua Nova, tá curtindo o programa. Conexão total do Ponto de Cultura com a CUP.
1: Ei, pai tá com, será que o pai tá com o rádio ligado? Bota mais dois copos de água no feijão aí, pai, que eu vou tomar um caldinho.
0: Só dois copos?
1: Dois copos d'água, misture, um pouquinho de sal.
0: Coisa boa. 11 horas, 11 minutos. E aí, Jal? Qual é teu repertório?
2: Rapaz, eu vou ter que... Agora eu vou ter que oferecer a música, né? Que entrar em contato conosco aqui. Pedir a música de Alcione, né? Estranha já, Loucura, né?
0: Já passou na sequência.
2: Já?
0: Já, só que a gente tava aqui sem um retorno.
2: Ah,
0: tava
2: sim. Passando. Ah, então...
0: Só
2: já
0: passou
2: tá,
0: oferecimento.
2: Já tá válido aí, né? E atender a professora Maria Agnália, mas já atendemos... Então, eu falei quem? Se Medicare aí foi...
0: Não, tem... É, na sequência tem Trepidantes e Dave McLean.
2: Dave McLean, muito bem, vamos lá.
0: O cara...
2: Agora sim, velho.
0: Esse tá nordestino
2: aqui...
0: tá mostrado, né, Jussiele?
2: Agora sim, é porque, velho, ele tá aperreando Jussiele demais aqui, né?
0: Mas,
2: dizendo,
0: rapaz,
2: que ama Jussiele de coração, é uma coisa...
1: Será? É fantástico.
2: É fantástico isso, sabe?
1: É emocionante.
2: É emocionante, velho, é uma pessoa que ele é muito amável, né?
1: Chorou com eu mandando mensagem pra ele.
2: Pô, eu não tô vendo aqui, é porque eu não...
1: teve que controlar, foram buscar um pouquinho de água.
2: Eu não posso passar o áudio.
1: Aí
2: aqui.
1: O organismo dele não tá acostumado com água, ele se engasgou.
2: Ixi. O fígado teve um susto.
1: Porque se preparou, viu uma coisa ardente, né? É. Aí foi água, coitado. Ficou nervoso.
0: Oh, também.
1: E Jaime deve estar ouvindo.
0: Com certeza. Alô, Jaime, aquele abraço, nosso amigo Jaime da bicicleta lá no Prateado. Tô rindo aqui com esse falso.
1: Não, mas ele não é falso não, pô. Eu tô sendo falso, dizendo que ele não é falso. Aí vocês entendem.
0: Ah, muito bem. Ô, Jal, manda um abraço de especial ao nosso amigo Arthur Vilar, lá do podcast Nordestino. Um abraço, Arthur. Obrigado aí pela parceria de sempre. Estamos juntos, meu amigo.
2: Rapaz, eu acho que a maior parceria desse ano do Cocubo foi com o Arthur Vilar.
1: Ele valoriza demais. Aquele cara é arretado.
2: Porque ele, de uma simplicidade imensa, nos acolheu bastante, né? Estamos nos organizando, Pedro, pra ir lá.
1: Por isso que tá chegando onde tá, viu, Jal? Vão.
2: Nós vamos.
1: Até final do ano, João Gomes vai passar lá também. Olha, veja como é o cara, Jal. Veja que cara. Que cara, viu? Tudo de bom pra eles e vocês.
2: Porque assim, isso é o que fortalece, né?
1: E eu acompanho,
2: a gente estava
1: assisto.
2: Acompanhando agora o podcast dele quarta-feira.
0: Isso.
2: Lá no curso
1: do
2: mesmo,
1: curso.
2: Ao vivo. Lá,
1: eu
2: a gente
1: acompanho, eu assisto. Do jeito que ele vai receber vocês, se vocês forem, ele recebe João Gomes. É. Mesma coisa. Aquele cara é
2: e
1: um
2: assim,
1: divulgador, bicho. É muito bom.
2: E a gente vê que a questão dele, né, é somar, né, não é dividir. Isso é importante, né?
0: Sempre.
2: Pra que dividir a cultura, né?
1: Exatamente.
2: A cultura, ela tem que estar ligada, ela tem que estar junto. Então, assim, esse carinho, né, que estamos tendo, né, isso é de uma reciprocidade muito grande, porque é um cara que tem o que ele tem, né, de audiência, tudo assim, sempre está nos mandando um alô, sempre pede pra gente manter-se firme nessa questão da defesa da cultura. Isso é importante demais. Pra nós é muito, muito. Não só ele, como outros poetas estão encontrando.
1: Apostou na cidade dele, né? Faz o podcast na cidade dele.
0: E
1: os artistas vêm de longe, entram em contato com ele, fã dele, fã do programa. Bicho, coisa boa.
0: E é isso também que nós do Cocupo faz aqui na Pedra. A gente defende nossa cidade. E Arthur, você tá assistindo aí, ó. E em breve a gente vai estar aí, viu? Ponto de Cultura Cocupo vai estar aí com você, fazendo uma visita, dando um abraço pessoalmente em você aí, tá bom? Ou você vai vir aqui pra Pedra.
1: É. E ele gosta, bicho. Ele gosta e o público dele adora. Viu? Um Paulo Ferraz, um Bira.
0: Eita.
1: É o que ele gosta. Viu? É o que ele...
2: com certeza essa dupla aí.
1: Ele ia gostar de conhecer. Vai conhecer, né?
0: Com certeza.
2: Eu vi a entrevista dele, né? Com o Antônio Mariano, né? O Antônio Mariano é muito ligado a gente, né?
1: Isso,
2: nós
1: cara da família que mora aqui dos Farias, né?
2: Então a gente tem essa amizade muito grande, né? Com a família de seu Antônio Mariano. E eu escutei, né? O podcast dele com o seu Antônio, porque o seu Antônio é uma pessoa altamente intelectual, né? Simples, né? De uma simplicidade muito grande, mais de um conhecimento extenso.
1: É um baú de
2: então,
1: de
2: assim, quanto mais a gente próximo de Antônio Mariano, mais a gente vai aprendendo, vamos conhecendo. E isso é importante. Eu assisti esse dia, muito bom mesmo. É, que Deus abençoe aí o programa.
1: É, né? Podcast Nordestino, sucesso, aí, né? Sucesso. Parabéns, eu acompanho. A leveza que ele tem de apresentar, de conversar. É muito bom, bicho.
2: Pra que palavras difíceis?
1: É,
2: tem que ser nessa simplicidade mesmo, né?
3: É. E como?
4: Dave McLean! Dave McLean! Opa!

0: Muito bem, na melhor da cidade, 11h25. Vamos fazer um bate-papo aqui legal. É, nosso programa está chegando já ao final, mas vamos conversar aqui mais um pouco com Jusceli. Jusceli, para você, queria que você contasse aí sua visão sobre a cultura popular. Cultura popular pedrense, pernambucana, regional, nacional, internacional. É mais... cultura se resume mais ao Nordeste, bem dizer. Eu queria... Todos nós queria ver sua opinião, seu ponto de vista. Até onde chega?
1: Rapaz, cultura... Vê, primeiro. Sim, lembrei de um relato que eu vi numa entrevista. Luiz Gonzaga, já foi se apresentar no Rio de Janeiro. Isso eu vi num filmezinho de internet e não era IA, não. E agora, o maior... representante da cultura nordestina, entra Luiz Gonzaga. Aí ele olhou depois para um assessor e fez: que diabo é cultura? Você pode não saber o que é cultura, mas você pode fazer cultura. Cultura é a alma, é a identidade, é o costume, é uma foto, é um documento do povo já. Cultura não é imposição, não. Cultura não é eu escolher, não, que você não pode usar um chapéu de Lampião, que Lampião foi bandido, você não pode ir para uma rádio falar dele, não. Cultura, ela é feita, ela acontece, ela existe. Cultura, ela distrai, ela dá renda, ela dá alegria, ela dá paz, ela dá saúde mental. Bicho, cultura é a gente sair dessa correria, possuir, consumir, trabalhar, ter. Bicho, cultura é lazer, cultura é tudo, meu irmão. Isso tem tanta importância, esse programa de vocês, esse grupo de vocês. Bicho, isso é muito bom. Ela é um alicerce da nossa existência, bicho. Cultura, ó, gosto, adoro, fico triste quando pessoas acham que é um gasto, que não deve, que não sei o quê. Meu irmão, vá, você gosta de quê? Vai ter uma festa, vá, se divirta, meu irmão, saia dessa. Essa existência nossa, ela é rápida, ela é passageira, ela acaba, e cultura faz a gente ter essa leveza, cultura faz a gente voar, meu irmão. É um Bira, é um Paulo Ferraz, é uma Dona Lourdes que escreve. É tudo, meu irmão, isso é muito bom. E a nossa, ela é muito rica, a nossa brasileira, a nossa nordestina, bicho, ela é muito rica. Me diga outro país que tem o tanto de ritmos que o Brasil tem, bicho. A gente em Pernambuco, um estado, a gente tem vários ritmos, bicho. Isso é muito bom, bicho. Isso é incrível. Eu sou um amante da cultura e um defensor, sem ser uma pessoa da cultura.
2: Hoje de manhã na missa, quando eu terminou a missa e eu vim para casa, eu encontrei com Ró, saindo da casa de Dona Aldagisa, né? A mãe de Mardônio Alexandre, de Macedônio. E eu fiz a seguinte pergunta a ele. Eu disse: Ró, essa casa vão deixar cair mesmo? Ele me deu a resposta, né, que eu não vou dizer aqui. Mas eu fico pensando assim na questão de memória. Nós já perdemos tanto, né? A Cidade da Pedra já perdeu tanto memoriamente, que eu olho para aquele casarão ali e, sei lá, corre risco de não termos mais ele daqui uns dias, né? Que eu acredito que pessoas sem memórias fazem isso, derrubam, né? É melhor derrubar do que manter. E eu fiquei pensando assim, olhando para aquele casarão, que eu sempre lembrava, todas as manhãs eu passava, ela estava ali naquela porta, né? Então, assim, a gente precisa, no contexto, a arte também é isso, é memória, né? Aí eu estou falando aí de tudo isso, e eu lembrando de uma tela pintada por a irmã de Ofélia, esqueci o nome dela, Cacilda, né? Uma tela que ela pintou há não sei quantos anos atrás, eu não faço nem ideia, da Igreja Matriz. E eu fico olhando assim, poxa, o que ela pensou naquele momento em ter pintado aquela igreja, da posição que ela pintou, porque a casa dela, a tela dela foi pintada de um lado contrário. Dá-se a imaginar que ela estava ali onde é a Câmara de Vereador, num primeiro andar, e a visão dela olhar para a igreja. Talvez ela tenha pintado até de lá, que eu não sei, né?
1: Pode ter sido.
2: Pode ter sido. E ela ter preservado os pés de tamarindo, né? Era tamarindo, eu acho, né?
1: Era, a gente chamava o azedinho.
2: Azedinho. E os degraus da igreja, a torre da igreja, tudo em detalhes. Claro, de cores vivas, né? Cores que na época não tinha, mas que ela fez questão de criar aquela cor e colocar. E eu fico pensando assim, poxa, é uma memória. Memória é isso, né? Então assim, por que acabar? Por que matar?
1: Uhum.
2: A arte é justamente o contrário. Enquanto alguém quer matar, o artista quer que ela sobreviva.
1: Uhum.
2: Então, numa linguagem artística, né, pelo meu lado artístico, é isso. É a gente fazer com que as pessoas preservem. Quando alguém passar por aqui e dizer, poxa, e essa igreja?
1: Né? E esse quadro eu já vi, mas não sabia que tinha sido de uma irmã, Dona
2: Foi Cacilda.
1: Eu gosto de contar a história, seria uma arte.
2: A arte de contar a história.
1: Posso contar
2: uma história? Você vai lembrar disso, de seu seu Mariano.
1: Posso contar a Dona Ofélia bem rapidinho?
2: Pode.
1: Dona Ofélia ali, tia de Carminês, isso, né, pessoal? Isso. Ali naquela casa linda, aquela casa ali do lado da igreja, né? Aí eu conto, ó, com todo respeito à família, né? Eu conto, Neinho acha engraçado e tal. Não tem muita graça não, mas eu vou contar. O Neinho, eu já disse isso a ele e a Oswaldo. Dona Ofélia falou comigo duas vezes. Assim, eu não convivia mais, pô, a casa de minha avó era por ali. Já, ela não tinha um assim, intelectual, eu achava, né? Educada, né? É, aquele jeito dela assim e tal, mas ao mesmo tempo rigorosa, viu? Foi ou não foi? Eu digo, nem, Dona Félia falou comigo duas vezes. Uma, eu ganhei uma bicicleta em 86. Tava na casa de vó e fiquei andando pela calçada. Ia lá na casa dela e voltava, ia lá na casa dela e voltava. Ela, ei, menino, vem cá. Não é correto, não ande pela calçada. Aí eu digo, 8 anos depois eu ganhei um cavalo, tá? Eu de cavalo, vinha, passei ali por cima da praça. Não tinha um pé de castanho ali no meio. Passei por ali no cavalo, aí ela me chamou. Ei, menino, vem cá. Aí eu cheguei perto dela, ela fez, não tá correto, você não deve passar de cavalo por ali. Eu digo, falou comigo duas vezes para reclamar comigo.
2: Mas é isso, né? Assim, a gente falando, eu falando da arte de Cacilda, né?
1: Uhum.
2: Mas assim, a gente vê que
1: esse quadro tem... tá onde, Gel? Que eu vi, tu falando desse quadro e tá ali, me vendo na minha memória. Ele ficou ali no salão paroquial? Ou foi
2: não,
1: no,
2: Luiz
1: no,
2: tem esse
1: na igreja?
2: Quadro.
1: Onde foi? Eu já vi esse quadro.
2: Doutor Luiz tem esse quadro. Então, não sei se está no consultório dele.
1: Eu não sei se foi lá, pode ter
2: mas
1: sido.
2: Mas teve um tempo que passou lá no prateado.
1: Eu já vi, lá, é você no... falando e eu mentalizando aí.
2: Não sei, ali... No,
1: tem um da igreja e outro do Lajedo, né?
2: É. Aí
1: dela.
2: Foi por ali que eu conheci, mas doutor Luiz...
1: Me chamou a atenção por causa do nome, que é um nome bem... Né? É, Cacilda, não sabia que era irmã dela. É.
2: Cacilda Neiva, né?
1: Eu tenho até que dizer porque eu gravei o nome.
2: Cacilda Neiva. É. Eu sei que eu vi esse quadro, eu estava, não sei se é doutor Luiz, se no governo de Oso, de Francisco, eles adquiriram e colocaram... ali na especialidade médica ali,
1: eu já,
2: né?
1: Vi esse quadro.
2: Então eu vi esse quadro lá. Então assim, isso são memórias que não deveriam ser apagadas. É a mesma coisa, poxa, você comprar aquele clube polimático e derrubar.
1: Então a pedra está precisando
2: um memorial,
1: né?
2: Isso.
1: Museu, memorial, o que mais aí pra gente fortalecer?
2: A gente precisa conversar com o Júnior Vaz e falar da importância de termos
1: a Academia de Letras, que vocês estão batalhando
2: isso,
1: aí.
2: Isso.
1: Um espaço. A gente está precisando de espaço, uma referência, um local para mostrar, guardar a nossa cultura, divulgar, porque senão ela se perde.
2: Quando eu falo assim ao prefeito Júnior Vai, é porque ele está prefeito. Né?
1: Ele
2: está prefeito. Isso, quando eu falo assim, porque ele está prefeito. Mas eu falo diretamente a você que é político, que está nos ouvindo, que isso precisa entrar na Câmara de Vereadores.
1: Ter uma ajuda, um ajuste, espaço, nesse canto. Coisa.
2: Poxa, eu sempre digo aqui em off a vocês aqui. Poxa, se existe tantas emendas parlamentares aí, que
1: alguém
2: chega trator,
1: cultura,
2: que
1: né?
2: chega máquina, não estou dizendo que é ruim, não.
1: Sim.
2: Mas
1: sim.
2: que tem que ter um olhar voltado para a arte.
1: Para a arte, para a cultura.
2: Para a memória. É. Nós estamos, olha, lembrando que nós somos uma cidade que temos mais de 100 anos.
1: Já e um museu não é difícil montar, porque está cheio de famílias com utensílios jogados. É. Que com interesse que ele se eternize.
2: Que para nós seria aproveitado.
1: É.
2: Da arte isso é aproveitado. É. Vai no Juazeiro de Padre Cício. Quantas casas e museus você não entra?
1: É.
2: Quantos memoriais você não entra?
1: Visitei.
2: E museu não é coisa velha. Museu é para se ter memória.
1: Memória.
2: Totalmente diferente.
1: Memória.
2: A gente foi pregado na nossa mente que museu é para coisas antigas, né?
1: Uhum.
2: Não é só para coisas antigas, uhum. mas. Para uma vivência de um povo, para a memória de um povo.
1: Uhum.
2: Né? Então a gente precisa mastigar isso bem. Nem que a gente invada a Câmara Vereador, como a gente já invadiu algumas vezes, num bom sentido, né? Não, não é invasão do termo de tomar, uhum. mas a invasão de poder ter a liberdade de falar e de se expressar. Que isso precisa ser. Nós temos mais de 100 anos, 145, é?
1: Meu filho disse que com paciência e jeito você consegue tudo de um sujeito. Então, onde é que tu viu isso?
2: Verdade.
1: Com paciência
2: pedra
1: e jeito você consegue.
2: Água mole e pedra dura, tanto bate.
1: Mas tá pressando, tá pressando.
2: Né? Então, assim, tem que ser isso, porque nós temos 145 anos de história.
1: E não tem um local que conte.
2: E não tem um local de história.
1: É. Exatamente.
2: O que a gente comenta aqui, o que a gente está comentando aqui, quem está nos ouvindo, rapaz, como é que esses meninos, né, principalmente as pessoas mais idosas, como é que esses meninos sabem de tudo isso, né?
1: Uhum.
2: Porque a gente futuca, a gente corre atrás, a gente vai onde tem. E é isso, poxa, a gente precisa fazer por onde exista de fato um museu aqui, ou um centro de memória, para que as pessoas entendam isso. Cadê os carros de boi? Quantos carros de boi a gente não viu passando ali naquele prateado, cantando,
1: eu comprei,
2: cheio de palma por cima?
1: Eu comprei um, está lá no meu consultório. Comprei um. Aí faz tempo. Aí minha filha, quando olhou, aí fez: pai, o que é isso? Né? É. Não sabe o que é um carro de boi.
2: Quantas vezes a gente não viu o carro de boi passando ali, carregado de palma por cima, e cadê o carro? Hoje tem Minan, que é um guerreiro, né?
1: É, só tem Minan. Só tem
3: Minan, é o guerreiro.
1: Eu até nisso eu falei, não, cara, tem um aqui e tal. Aí fui até mostrei a ela. Que é difícil também o cara ver no local que eu morava.
2: Porque assim, a gente. E são tradições, poxa.
1: É.
2: Né? Então, assim, se manter a memória viva não é fácil, não. Né? Eu peguei Ivanildo, o poeta Ivanildo, né? Ivanildo Ramos, ele declamando uma poesia para mim. Eu disse: você tem que colocar Severino Dadá na sua poesia, que é o maior cineasta do Brasil. É pedrense, que o pedrense não sabe.
1: Não sabe. Quem conheceu foi nesse curta-metragem que ele gravou aqui,
2: ele gravou.
1: Né? A Nave de Mané Socó.
2: É.
1: Quem não viu,
2: assim,
1: tá aí no YouTube.
2: O maior cineasta do Brasil é Severino Dadá.
1: Daqui da pedra.
2: Daqui da pedra, pedrense. Morou aqui na rua do Jatobá. É. E que o pedrense não sabe.
1: Não sabe. Não sabe. Um memorial, um museu, tem algum
2: Entendeu?
1: Local lá contando a história da
2: história dele.
1: Conhecer,
2: dele então é assim: a gente precisa fazer esse resgate. Então o COCUP não se limita só a questão de luau e poesia,
1: então,
2: da poesia
1: se engajem,
2: na praça.
1: Se engajem, né? Mais falando sobre esse tema, pedindo, cobrando, se engajem, que eu acho que os gestores aí do momento, eles têm interesse em fazer algo.
2: Eu acredito, né?
1: A gente tem muitos prédios públicos aí sem uso.
2: Utilidade hoje, né?
1: Sem uso, né? Daria certo.
2: É isso, a
1: não
2: gente...
1: Não tenham timidez em pedir, não, que não é nada demais, não. Vocês estão falando uma
2: coisa
1: para coletividade.
2: E outra coisa, ninguém está falando na questão...
1: Não, não é aborrecimento,
2: partidário.
1: Não é nada disso, não. É um pedido público.
2: A gente nunca
1: uma coisa...
2: foi A gente,
1: ótima, excelente.
2: O COCUP tem essa graça de tudo que promover não se ter essa questão política partidária.
1: Isso.
2: A bandeira que nós defendemos é a bandeira da arte e da cultura.
1: Isso.
2: Se você quer político não gostar, Deus abençoe. Se você gostar, Deus abençoe da mesma forma.
1: É
2: isso?
1: Exatamente.
0: A nossa bandeira é essa, como já disse.
1: Bora reforçar. Um museu, um memorial, um instituto, uma academia de letra, alguma coisa para fazer.
2: Deus abençoe. Se você gostar, Deus abençoe da mesma forma.
1: É
2: isso?
1: Exatamente.
0: A nossa bandeira é essa, como já disse.
1: Bora reforçar. Um museu.

0: já está cheio de utensílios aí. A parte gráfica hoje é muito fácil. Informação, foto, grafia, hoje é fácil. Utensílios, quantas famílias não tem coisa em casa agora pensando, pô, isso aqui eu doava pro museu. É uma referência, família tal, eu dou essa mesa, essa cadeira. Bicho, é fantástico, isso é muito bom. Eu, todo local que eu vou logo no site GPT, olhando os museus, o local. Eu adoro visitar esses locais. Adoro conhecer, adoro. Eu gosto.
1: Eu tava vendo. Tem um camarada aí que ele faz uns vídeos, ele é de Venturosa, é poeira, não sei o que lá, poeira.
0: Poeira no pé,
2: poeira no pé.
1: Eu vi um vídeo dele ontem. Ele no São Francisco mostrando um casarão amarelo e disse, olha, ali foi onde morou o seu Nô. Eu vou conversar, vou mostrar pra vocês. Pai era amiguíssimo de seu Nô. Amiguíssimo mesmo. E eu, quando criança, pai me levava pra onde? Pra casa de seu Nô. Quantas e quantas. Aí ele mostrou a mesa que ele sentava.
0: Bolinha fez uns almoços, né? Fizeram uns almoção ali pra Bolinha. Aí
1: eu ia, sabe, com o pai, com mãe, eles eram muito amigos assim. E naquela época, você sabe, a gente tinha que dar a benção aos mais velhos, né? E a gente passava o dia na casa do seu Nô. Quer dizer, aí me veio, aí eu fui lá onde?
0: A memória
1: lá
0: de infância.
1: Minha infância. Eu até deixei um comentário e disse, poxa, sentei muito nessa mesa com o pai e escutava as histórias deles, né?
0: Uhum.
1: Um casarão com mais de 100 anos de idade. Aí passou o vídeo da filha dele, dele que eu lembro dela. Então tudo isso é memória, poxa. Casa de Lolo Vaz, quanto tempo eu não ia pra ali? Tudo isso é memória. E que da minha memória não escapa, né? Não sai. Uhum. É, então quando eu vi, eu lembrei da hora do seu Nô sentado na cadeira de balanço, conversando com o pai. Um carinho maior do mundo com o pai, sabe? Pai, um respeito, sabe? Porque pai era assim, saía de madrugada, saía 10 horas da noite, naquela região. Ele dormia por lá, porque ele não deixava pai voltar.
0: Uhum. Tarde ia levar
1: tarde
0: alguém.
1: Tarde demais ia levar doente. Alguém. Menina, é mulher que ia ter menino novo e uhum. levava. E pai dormia lá, ou na casa de Lolo, ou na casa de seu Nô. Aquela região ali, São Francisco, ali, Guaribas. Pai dormia por lá, só voltava de manhã. Porque ele não deixava ele voltar.
2: Tudo isso
1: é memória.
2: Tudo isso memória, né? Bem, gente, o programa tá muito bom, mas vamos ficando por aqui, tá certo? Nosso muito obrigado. Bom início de semana a cada um de vocês. Domingo que vem estaremos de volta. Agradecer nosso amigo Junciel. Fica aberto o microfone para vocês.
1: Para quando tiver por aqui no final de semana,
0: não, eu me encaixei.
2: Agenda
0: aqui,
2: muito
0: eu gostei,
2: cheia.
0: Eu gosto. Deixa eu dizer uma coisa. Quando eu vim ali para pai feito hoje, eu não preciso nem chamar, não. Eu vou dar uma passadinha aqui. Amanhã agradável arretado.
2: Pronto. Então já fico convite para domingo
0: demais.
2: Que vem. Prepara aí algumas histórias, vá pesquisando sobre os malassombros da cidade, né?
0: É a história, acho que eu não souber.
1: Você lembra dos papangus no carnaval?
0: Eram, botavam uns cabos pra chicotear nós no prateado. Era bom que era.
2: Então não fala agora não. Domingo que vem fica.
0: Pronto, se eu vou,
1: tá vendo que os papangus não só é de pesqueira?
0: Minha visita lá em Pai é o seguinte, pô. Quando eu saio do sábado, vou lá, ontem eu não fui, aí deixei pra ir hoje. Aí quando eu estiver por aqui, eu digo a vocês.
2: Muito bem.
0: Viu?
2: Que eu não tô... Valeu, gente, até eu semana
0: não...
2: que vem.
0: Eita, perdão. Eu não tô uma amostrada agora morando em Arco Verde, que me disseram isso, né? É um amostrado.
1: Só não me diga que foi velho de Jaime.
0: Não, velho não diz na frente, não, só diz por trás. Foi uma pessoa na minha frente. Morar em Arco Verde pra se amostrar. Eu digo, mas se eu tivesse com quem me amostrar, eu ia me amostrar morando em Arco Verde. Tá bom. Valeu, minha gente. Obrigado aí, tchau. Foi um prazer. Fiquem com Deus. Até a próxima.

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2: Ô, compadre, comadre, estamos chegando aqui no Clube do Caipirão, defendendo as tradições culturais de nossa terra com grandes sucessos do nosso cancioneiro. Muita música, alegria pra você, que é o melhor ouvinte do mundo. Vamos que vamos!
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2: A sonoplastia do meu irmão, companheiro Zé Luquinha, assessoria e produção da Dona Juju. Juntos nós vamos reviver um passado tão vivo e presente na história e na memória de cada um de nós amantes da música sertaneja. Com a proteção de Deus, estamos chegando!

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1: Aí, ó, Boi Veludo, moda de viola com Tião Carreiro e Pardinho, abrindo com chave de ouro nosso Clube do Caipirão. Clube do Caipirão, despertando você para mais um dia. Opa, que maravilha, como é bom estar contigo em mais uma manhã sertaneja aqui no Clube do Caipirão, abrindo o baú da música sertaneja. A Juju foi ajeitar um cafezinho pra nós, já já tem um cafezão cabeceira, o Luquinha tá ali separando mais umas modas, daqui a pouquinho tem humor caipira, ainda hoje tem histórias e canções da música sertaneja e o sucesso por aqui não para.
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1: Agora no jeito, Boi Jabuti, modão de viola com Sulino e Marroeiro.

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1: E tá na hora de tomar aquele cafezão, hein?
2: É verdade.
1: A Juju vem trazendo um cafezão cabeceira pra gente. Aê, Juju, obrigado, hein? Essa aqui é muito pedida na programação.

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1: E o nosso programa tem como objetivo preservar a cultura caipira e a nossa música sertaneja raiz. Por isso, nós temos alguns parceiros que gostam do nosso projeto e nos dão um apoio cultural para continuarmos firmes nessa jornada.
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1: Nosso Clube do Caipirão está no ar desde 2008, defendendo a viola, a cultura, as tradições de nossa terra, sempre mantendo firme o melhor do nosso cancioneiro rural e da música tradicional, trazendo desde as raridades, as pioneiras da nossa canção, até mesmo as músicas mais novas, mas sempre dentro do estilão, do sertanejo raiz, tradicional e romântico. 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
1: Já já tem mais moda.
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1: Muito bem, vamos agora com o Momento Saúde com Edelson Moura.
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8: É o Clube do Caipirão, defendendo a viola caipira, as tradições de nossa terra. Bom dia pra você que tá chegando agora, você que já vem com a gente, seja muito bem-vindo. Tem muita moda boa pra gente ouvir.
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8: Agora vamos ouvir Lisandra e Vitória. Minha vida está nos trilhos.

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2: Aqui é muita moda e pouca prosa. Toca mais uma, Luquinha.

0: 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Agora no Clube do Caipirão, preservação e meio ambiente. Vamos cuidar do nosso meio ambiente.
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0: Valeu, Wilson Sartori, pelas dicas. É isso aí, vamos cuidar do meio em que vivemos, vamos cuidar do nosso meio ambiente.
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0: Um super domingão, bom dia.

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1: Muito bem, uma pausa ligeira, daqui a pouquinho tem humor caipira, continue com a gente.
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1: Vamos com o momento Saúde com Beleza com Edelson Moura.
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1: Já estamos de volta com o Clube do Caipirão, maior programa sertanejo.

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0: Agora no jeito, Roberta Miranda, Vá com Deus, participação de Ana Castela. Sucesso.

0: 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Agora para o que você está fazendo, chegue mais próximo do rádio, aumenta o volume. Vamos ouvir Os Bastião no humor caipira do Clube do Caipirão.
1: Bastião. Oi. Aqui, meu filho, depois desse café, que eu até lembrei de contar o seu negócio.
2: O que tá acontecendo?
1: Rapaz, novo? Eu sabe com o passe de Ney, Bastião?
2: Ah, meu Deus.
1: Tomou uns. Aí, e eu passei na hora que tá acabando de tomar o último copo. Eu falei assim, não, compadre, você tem que parar com esse negócio eu de tomar um. Vamos pra igreja, monta num carro aí, Bastião. Pior coisa que tem é você levar bebê pra igreja, Bastião.
2: Não pode levar, não.
1: Ah, fui, Bastião. Aí chegamos lá, sentamos na igreja lá. Aí o pastor tá com a Bíblia na mão. É que Jesus está vindo. Isso. Ei, esse aí não vem, não. Eu falei, para com isso, rapaz. Jesus tá vindo mesmo. Você fala, não vem. Aí, que trem, rapaz. Toda vez que o pastor falava que Jesus tava vindo, ele falava que não vem, não sei o que tem. Aí o pastor fez o que negócio, Bastião.
2: Claro.
1: Pegou o telefone, ligou pra polícia. Falou assim, doutor, sou polícia. Eu tô com um bêbado aqui, um irmão aqui, que não tá deixando eu continuar com o culto.
2: Eu sei que trouxe, hein, vem.
1: Aí, sabe o que falou? Esse aí, velho.
0: 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Aí, Os Bastião, aqui no Humor Caipira do nosso Clube do Caipirão. Siga no Insta, @osbastiãosg. Amanhã tem mais causa pra você. 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Toca mais uma, companheiro. 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
2: Vamos com o Minuto do Caminhão, pra você que tá na rodagem, tá no trecho, cruzando as estradas do nosso Brasil.
3: O uso de caminhões movidos a biocombustíveis ou eletricidade está avançando rapidamente entre os grandes frotistas brasileiros. Além dos ganhos para a imagem da empresa, a maior vantagem é a financeira. Muitos grupos são capazes de gerar sua própria energia. Mas ainda existe um desafio: abastecer os estradeiros a bateria. Uma solução é usar carregadores superpotentes ou fazer uma troca rápida. A chinesa Sany promete resolver o problema. Seus modelos rodam mais de 800 quilômetros com uma carga e a bateria pode ser trocada. Para facilitar, o sistema é todo pré-fabricado e automático. O posto de troca ocupa 50 metros quadrados e faz até 168 substituições por dia. A troca completa da bateria instalada atrás da cabine é feita por robôs em menos de 5 minutos. E o caminhoneiro nem precisa sair da boleia. O mais incrível é que essa tecnologia pode chegar ao Brasil. A Sany está aqui desde 2007 e tem uma fábrica na cidade paulista de Jacareí. Atualmente, os caminhões elétricos da marca estão sendo testados por grandes grupos nacionais, como a indústria de celulose Bracel. Na China, a Sany é uma potência. Fabrica estradeiros, basculantes e guindastes a diesel, híbridos, elétricos e até movidos a hidrogênio. Quer saber mais sobre o mundo dos pesados? Aqui todo dia tem novidade pra você.
2: São as dicas para os amigos da estrada. Você que tá na boleia do bruto, obrigado pela carona. Lembrando que o Clube do Caipirão é o limite aí do seu rádio.
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2: Um ótimo domingo pra você. Bom dia.

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2: Firme na toada nessa bonita jornada da música sertaneja. E o compadre, comadre, você que tá acompanhando o nosso programa aí, ó. Você tá no trânsito, tá no trabalho, tá de boa. Faz um videozinho filmando o rádio, filmando aí o trabalho, ouvindo o Clube do Caipirão na rádio que você tá ouvindo, a sua região, tá bom? Aí marca lá no Instagram, @ Clube do Caipirão, tá joia? Ah, caipirão, não tem Instagram, não sei mexer com isso. Então manda aqui no WhatsApp pra gente postar, beleza? Código de área 18996431387. 996431387. Faz um videozinho onde você tá ouvindo o Clube do Caipirão, a hora que é, e manda pra gente, tá bom? Pra gente repostar aí e divulgar cada vez mais a nossa moda sertaneja.
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2: Já já tem mais sucessos.
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2: Ó, nós outra vez aqui defendendo a viola caipira, as tradições de nossa terra aqui no Clube do Caipirão é só modão.
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2: No jeito Zé Garoto e Dimboré, buscando a mineira.

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1: Uma excelente manhã pra você. Bom dia.
2: Bom dia pra vocês tudo.
1: 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Um golinho só, Juju. 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
2: Vamos então com as notícias do agronegócio, deixando você muito bem informado. E as exportações brasileiras de ovos, considerados os produtos in natura e processados, totalizaram 2.939 toneladas no mês de fevereiro, segundo a Associação Brasileira de Proteína Animal, ABAPA. O volume é de 16,3% superior ao registrado no mesmo período do ano passado, quando foram embarcadas 2.527 toneladas. Em receita, o crescimento foi ainda mais expressivo. As vendas internacionais do setor somaram 6,175 milhões de dólares, valor 25,1% superior ao obtido no fevereiro do ano passado, quando as exportações totalizaram 4,936 milhões. Informações do agro é aqui no Clube do Caipirão.
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2: Um super domingão. Bom dia.

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1: Uma pausa para o break, eu vou ali e já volto.
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3: Como é bom estar contigo em mais um amanhecer do nosso interior, aqui no Clube do Caipirão, abrindo o baú da música sertaneja.
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3: Agora Carlito, Badu e Voninho, os reis do batidão e a Cachoeira de Lágrimas.

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2: E você que acompanha a nossa programação aqui do Clube do Caipirão, você pode ouvir o programa novamente em nosso canal do YouTube. Todos os dias a gente tá postando os programas lá, beleza? Clube do Caipirão no YouTube. Todos os programas a gente posta na íntegra lá para você ouvir em outros momentos. 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
2: O Luquinha sinalizou, já tem moda no jeito, vamos recordar.

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2: Vamos com as histórias e canções da música sertaneja. Agora vamos ouvir a Ferramenta de Caboclo, música de composição do Palmeira, do Ted Vieira e do seu Oswaldo Aldi. Essa moda foi gravada com a dupla Mineiro e Manduzinho, na primeira formação da dupla Mineiro e Manduzinho. Mineiro e Manduzinho teve duas formações, uma de 1954 a 1958 e a segunda formação de 1974 a 1982. Essa moda da Ferramenta de Caboclo é da primeira formação. A gravação é de 1955. Nessa canção, os poetas, né, descreveram o dia a dia do caboclo lá nos anos 50, na época do Brasil rural. E nós vamos ouvir Ferramenta de Caboclo. O caboclo sonhou que tava com as ferramentas dele, tava conversando e tal. E presta atenção nos tipos de ferramenta, num período que nem energia elétrica existia ainda, né? Época de desbravamento do nosso Brasil, aqui da nossa, do nosso interior brasileiro, e vale a pena dar uma conferida nessa canção Linda Moda de 1955, Ferramenta de Caboclo, com Mineiro e Manduzinho.

0: Você não seria nada sem o braço do caboclo.
1: Aí, ó, Mineiro e Manduzinho, ferramenta de caboclo, é o Clube do Caipirão com as suas histórias e canções.
2: 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Um ótimo domingo pra você, bom dia! 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
1: E agora vamos com o Momento Saúde com Edelson Moura.
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3: Tá na hora de levantar, compadre. Acorda, Zé.
4: Acorda, Zé. Acorda, Zé. Ah, mais fogo, Zé. Mais chumbo. Mais chumbo quente, Zé.
5: Oh! Ah, se eu acordo.
3: E ó, se liga na programação, porque está sendo preparada uma seleção que eu vou falar a verdade, hein? É de arrepiar.
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10: É o Clube do Caipirão pelo rádio, pela internet. O negócio é defender as tradições de nossa terra com as músicas que marcaram época. Bom dia!
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10: Léo Canhoto e Robertinho homenageando o produtor rural. Vamos ouvir Meu Irmão da Roça.

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1: É, e agora vamos falar da dupla Divino e Donizete, os violeiros do Brasil. Semana passada eles gravaram em São José do Rio Preto, no interior de São Paulo, um novo projeto audiovisual, o DVD de carreira e 50 anos, Divino Donizete, ontem, hoje e sempre. E eu estive lá, encontrei muitos amigos, fazia tempo que a gente não encontrava, e foi muito bom. Teve a participação de vários parceiros, vários amigos aí da dupla Divino Donizete ao longo da história, né? Teve Jads e Jads, Mato Grosso e Matias, César e Paulinho, Jaine, Carreira e Capataz, DJ Alok, Marco Brasil Filho, teve o Bruno Mulato e o Leandro, DJ Kevin, o grupo Vozes do Sertão, Juliana Andrade e o Cleiton Torres, os filhos, as filhas da Juliana Andrade e do Cleiton também participaram, teve o Goiano Paranaense, Delei Dorivan, o Tasso, da dupla Lucas Reis e Tássio, teve o Moisés Rico, também cantor, filho do Zé Rico, teve também o Caio Sanfoneiro e muitos outros, né? Foi um evento muito bom, teve muita gente e foi muita prosa, muita resenha, né? Evento muito bem organizado, parabéns aí à dupla Divino e Donizete. E logo estará nas plataformas digitais e nas rádios de todo o Brasil, essas músicas novas aí desse novo projeto, releituras, né? De clássicos sertanejos aí, com Divino e Donizete, os violeiros do Brasil. E vamos ouvir Divino e Donizete, os violeiros do Brasil, com Mato Grosso e Matias.

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1: 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Aí, ó, café adoçado com rapadura, no sistema antigo. É bom demais, é saudável, né? Café gordo, sustançoso, como diz o caboclo. Ei, apreciando um café e ouvindo moda sertaneja.
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1: Essa aqui também marcou época, vamos recordar.

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1: Bem, meus amigos, chegamos ao final de mais uma edição do nosso Clube do Caipirão, agradecendo você pelo carinho da sua companhia, da sua audiência. Fique com Deus, com ele também fluindo. Até mais.
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2: Tudo bem com você? Começa agora o programa Roberto Carlos e Companhia aqui pela sua melhor rádio. Eu sou Bia Ipsen, é um prazer ter a sua companhia a partir de agora por aqui junto comigo por uma hora conferindo todas as músicas do Roberto Carlos e amigos, aquelas músicas aí desde o comecinho da carreira até os mais recentes lançamentos. E para começar hoje falando em lançamento recente, vamos com Roberto Carlos e Sophie Charlotte com Proposta.

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1: Que prazer rever vocês. Muito obrigado.

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1: Fechando nosso bloco por aqui, agora eu vou lá tomar aquele cafezinho e já volto com mais músicas pra você.
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2: Já estamos de volta com mais um bloco do Roberto Carlos e Companhia. E agora vamos com essa daqui que é a clássica, né? O hino do sertanejo, né? Do Chitãozinho Chororó, que foi regravada pelo Roberto Carlos, Evidências.

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7: Já estamos de volta com mais um bloco do Roberto Carlos e Companhia por aqui, trazendo as melhores músicas pra você. E agora tem Roberto Carlos e Antônio Carlos Jobim com Lígia.
8: Tom, é um prazer muito grande ter você aqui.
9: Prazer.
8: Mas a gente queria que você cantasse, né?
9: Eu quero fazer aquela música que a gente faz junto, que fica tão bom.
8: É, a gente precisa combinar.
9: Pois é, a gente precisa combinar, porque a gente se encontra assim no meio da campanha, né?
8: É. Vamos lá.

0: essa parte é uma parte que eu não conhecia.
1: A surpresa.
0: Ah, é? Então eu vou cantar a original.
1: Canta a original.
0: É. 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

0: Que beleza, Tom.
1: Muito obrigado, Tom.
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0: fechando o nosso bloco. Agora eu vou lá para um rápido breakzinho e já volto.
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7: Voltei com o nosso último bloco do Roberto Carlos e Companhia de hoje. Bom demais ter a sua companhia. Tá trabalhando, tá dirigindo, onde você tá? O que que você tá fazendo, hein? Conta pra gente aqui nas redes sociais e conta também se você tem alguma relíquia do Roberto Carlos, né? De repente um CD, disco, fita cassete. Conta pra gente aqui nas redes sociais. E agora, pra continuar, tem Jesus Salvador.

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2: Fechando Roberto Carlos e Companhia de hoje, agora o Bia Ipsen, vou indo nessa. Muito obrigada pela sua companhia, obrigada pela sua audiência e a gente se encontra por aqui, tá bom? Um beijo pra você, fica com Deus, aquele abraço, tchau, tchau.
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2: Eu já estou por aqui, já me arrumei, já me preparei. O pessoal diz assim, Wilson, agora é com você aí. Se vira nos 30. Se vira. A audiência é com você aí, se vira. As mensagens, pronto. Deixa comigo aqui, eu já tô preparando aqui. O pessoal já estão por aí também? Já mandaram a sua mensagem? Você já mandou a sua mensagem? Já tá preparado? Já está aí? É, preparando o celular para mandar a seu áudio, a sua mensagem? Não perde tempo, já manda aí através do nosso zap zap, tá bom? 0800, ou melhor dizendo que 0800, rapaz, eu tô lembrando aqui de outra coisa que não tem nada a ver. É o DDD 98981369365. É isso mesmo, produção? Deixa eu só corrigir aqui, tá? Deixa eu só corrigir aqui. É o DDD 98981369365. Aí sim, vai lá, mande seu áudio, mande sua mensagem. Programa Sertão Saudade tá no ar.

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7: 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Já estamos de volta com o nosso programa Sertão Saudade. Esse é o nosso programa Sertão Saudade. Você participando, interagindo com a gente, mande seu áudio, mande sua mensagem.
8: Bom dia, meu amigo. Aurélio. Aquele
7: Meirelles.
8: Viçosa, Alagoas.
7: Ah,
8: gostaria de ouvir uma música aí com o Zezé de Camargo e Luciano para oferecer. Todo mundo aqui de Viçosa, Alagoas e minha esposa.
7: Maravilha.
8: O que eu falo é o Cícero Rosa do Mutirão, olha 5. Bom dia.
0: dia.
7: Oh, maravilha, obrigado pelo carinho, obrigado pela sua audiência maravilhosa, meu amigo. Também teve mais pedidos sertanejo do Zezé de Camargo, foi isso? Quem foi?
9: Olá, Wilson, tudo bem? Bom dia. Aqui Opa. Quem fala é o repórter policial Rafael Brandão.
7: Rafael Brandão.
9: Rádio FM. Olha. 3.5,
7: um abraço.
9: Cidade de Viçosa, Alagoas.
7: Viçosa, Alagoas.
9: Só que nós acompanhamos aqui o seu programa através de outra emissora de rádio aqui da cidade, que é a Rádio Tropical FM.
7: Tropical,
9: 104.9.
7: Conheço,
9: tá
7: conheço.
9: Tá certo? Gostaria certo. Que você colocasse aí a música de Zezé de Camargo e Luciano, É o Amor.
7: Agora.
9: Dedico para minha esposa Rosilda, que está aqui ao meu lado, acompanhando o programa Sertão Saudade todos os dias.
7: Oh,
9: manda
7: maravilha.
9: Um abraço pra gente aqui, tá
7: um
9: certo?
7: Abraço.
9: Repórter Rafael Brandão.
7: Rafael Brandão.
9: Cidade de Viçosa, Alagoas.
7: Oh, Viçosa, Alagoas, um fortíssimo abraço, audiência comprovada aí, né? Obrigado a todos os conterrâneos dessa cidade maravilhosa. Você também participa. DDD 98981368989, ou melhor, 981369365. Me confundo aqui, viu?

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0: Sebastian e Ralph. O amor não é paixão. Aí sim, falou e disse. Já já eu volto.
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14: Agora tem músicas que a gente diz mais ou menos assim, ó. Pense em mim, chore por mim. Não liga pra ele. Pensa em mim. É sucessos como esses que a gente traz aqui no programa Sertão Saudade. Pense em mim, com ele, Leonardo, Leandro e Leonardo, né? Esse é do ano de 1990. Você lembra? Vamos ouvir? A melhor programação.

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0: isso, acabou de acabar, se assim bem dizer, o programa Sertão Saudade aqui na sua sintonia. Obrigado pelo carinho, obrigado pelas suas mensagens, você que tava aí do outro lado participando, interagindo com a gente, obrigado pelo carinho, tá? Se Deus nos permitir, a gente volta em uma nova edição aqui, nesse mesmo horário, nessa mesma frequência, na sua sintonia. E até a próxima edição, tchau, tchau, Brasil!
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7: Meus amigos, estamos chegando com mais um programaço Mundo Sertanejo. Este programa que é meu, é seu, é nosso, já está no ar. Para levar muita alegria até vocês, muita música boa, claro, muitos alôs para todos vocês que estão sempre ligados em nosso programa através de nossas rádios parceiras, afiliadas à nossa central de produção, a Rádio Estúdio Brasil. A todos vocês, internautas, que ouvem o nosso programa pelo aplicativo Rádio Estúdio Brasil, de segunda a sexta, 8 horas da manhã, um abraço carinhoso. Baixe no seu celular Rádio Estúdio Brasil através aí do Play Store, viu? E você vai ouvir Diego Valadares de segunda a sexta, 8 horas da manhã. E a todos vocês, internautas também, que ouvem nosso programa através dos aplicativos de suas rádios preferidas aí pelo Brasil inteiro. Um abraço a todos vocês, viu? Jades e Jadson cantam. Toca aí um João Mineiro Marciano, abrindo o programa de hoje.

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1: Olha, vamos em frente. Mundo Sertanejo está no ar. Muito obrigado pelo carinho de todos vocês, meus queridos amigos, que me dão a honra da audiência, viu? Chama no Instagram, Diego Valadares Oficial no Instagram. Para a gente interagir, vocês vão assistir os vídeos, os clipes. Eu quero mandar um abraço aqui para os nossos queridos amigos de Açailândia, Estadão do Maranhão, Rádio Clube FM de Açailândia, exibindo o nosso programa Rádio Clube FM 98.1. Nós temos nosso diretor artístico, o Marconi Soares, diretor de jornalismo, o Nilton César, direção geral, Railda Ramos, o slogan da rádio, e ó, Rádio Clube, conectando gerações. Muito obrigado. Nosso Rick, que é o nosso novo diretor de programação, um abraço, viu, a todos vocês da Sailândia, ligados em nosso programa Mundo Sertanejo. Diego e Vitor Hugo cantam Infarto.

0: 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Essa moda é linda demais, viu, gente?
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2: Muito bem, Rádio Torre FM, Francisco Badaró, Minas Gerais, Cristiano Mendes, Amanda, todos da equipe, muito obrigado pelo carinho. A Cida Santos cuidando do fã-clube do Diego Valadares aí. Obrigado, Cida Santos, um beijo para você, muito obrigado, viu? Vamos até Petrolina, Estadão do Pernambuco, Rádio Brasil Sertaneja, Wilson Fernandes, com todos da equipe, nosso programa 6 horas da manhã, uma audiência muito grande. A Socorro Barros também cuidando do fã-clube do Diego Valadares em Petrolina. Beijo pra vocês aí, viu? Vamos de André e Andrade cantando bonito, Cama Fria.

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3: Já estamos de volta ao Mundo Sertanejo, está no ar. Vamos até Lago da Pedra, Estadão do Maranhão, onde nós temos a Rádio Cultural FM exibindo nosso programa em duas edições, 5 horas da manhã e 21 horas. Obrigado, Renê Vasconcelos, todos da equipe, os locutores, muito obrigado pelo carinho, viu? Em Colinas, Maranhão, estamos no ar 6 horas da manhã pela Rádio Cidade FM. Audiência muito grande. Ô Adriano Publicidade, muito obrigado a você, a todos. Todos aí os amigos de Colinas e região, Maurício Nascimento, Marum Produções, em breve faremos alguns shows por aí, né Maurício? Um abraço a todos vocês de Colinas e toda a região ligados na Rádio Cidade FM, 6 horas da manhã, estamos no ar, audiência muito grande, viu? Zezé de Camargo e Luciano cantam Pão de Mel.

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1: Vamos em frente porque atrás vem muita gente, o mundo sertanejo está no ar. Minha querida Solange Rosa, lá na região de Nova Matrona, Novo Horizonte, Salinas, Minas Gerais, ligada na Rádio Cultura FM, cuidando também do fã clube do Diego Valadares. Ô Solange Rosa, obrigado pelo carinho, viu? Um abraço, Valmir Labuchar, todos da equipe aí da nossa Rádio Cultura FM. Em São Félix, Minas Gerais, para todo o extremo leste de Minas, nós temos a Rádio Terra FM, que o nosso programa está no ar 5 horas da tarde. Um abraço, o Vander Sá, a todos da equipe, nosso prefeito Marcos, né, também, que ouve o nosso programa. Em breve vamos fazer uns shows por aí. Muito obrigado a todos vocês, ouvintes da Rádio Terra FM, São Félix, Minas Gerais. Guilherme Santiago cantam Jogar.

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1: Não tá fácil ficar sem seu amor aqui. Essa música marca muito a música sertaneja, é um clássico dos anos ali de 2016, 17, mais ou menos, né? E eu cantei muito nos shows, ainda canto, se o povo pedir. Guilherme Santiago cantaram bonito, Jogado na Rua, e eu canto até hoje nos shows, viu? Agora, olha só, Lourinha da Minissaia Branca, chega, canta, Diego Valadares, todo mundo canta!

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10: Maravilha, maravilha, vamos em frente, Mundo Sertanejo está no ar, um abraço a todos vocês, amigos de Ervalha, Minas Gerais, ouvindo o nosso programa aí de São João do Paraíso, Rádio Paraíso FM, 6 horas da manhã, estamos no ar, Amadeus Ferreira, também já tocando as músicas do Diego Valadares aí na programação local, né? Um abraço, meu querido amigo, o Adilson do Vale, em Caçapava, São Paulo, muito obrigado, viu? O meu querido amigo, o Barro da Rádio Guaçu Brasil, ali na região de Piracicaba, também exibindo o nosso programa. Vamos de música, vamos de música. Quem canta bonito agora? Vamos de música. Olha, eu me perdi aqui, foi? Peraí. O Adigo Valadares se perdeu, rapaz. Aí, quem vai cantar bonito agora? Henrique e o Juliano. Não tô valendo nada, com a participação de João Neto e Frederico.
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1: O Brasil inteiro está ligado, o Mundo Sertanejo está no ar, meu querido amigo Djalma Magalhães, Rádio Terra FM, Feira da Mata, Estadão da Bahia, também Feira de Santana, Rádio Clube FM, um abraço a todos da equipe, Vanderlei Bahia, Rádio Vanderlei FM, um abraço, Roda Velha, todo o Estadão da Bahia que ouve nosso programa, receba o nosso abraço carinhoso, muito obrigado, viu? Vamos até Petrolina, Rádio Brasil Sertaneja, Wilson Fernandes, exibindo nosso programa 6 horas da manhã. Vamos até Orocó, Rádio Brígida FM também, no Estadão do Pernambuco. Muito obrigado a todos vocês pelo carinho, viu? Em Brasília, os amigos do Grupo do Rádio, ô Nildão Comunicador, muito obrigado, viu? O Éder Ramos, a Mercedes Bombadilha, a Jana Moura, o Leogin de Pádua, todos vocês de Brasília também ouvindo nosso programa pelo aplicativo Rádio Estúdio Brasil, de segunda a sexta, 8 horas da manhã. Um abraço a todos vocês. Milionário e José Rico, os Gargantas de Ouro, chegam cantando bonito. Decida.
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1: Muito bem, prefeitinho sem gabinete, Barra do Corda, Minas Gerais, um abraço a você, meu amigo, obrigado pelo carinho aí, nós temos a rádio Ritirana FM em Barra do Corda, exibindo nosso programa. Em Santa Luzia do Paruá, nós temos a rádio Tropical FM, um beijo para todos os nossos ouvintes aí de Santa Luzia, 7 horas da manhã, estamos no ar, com uma audiência muito grande, Marlene Moraes, todos da equipe, muito obrigado pelo carinho, pela parceria de sucesso, viu? Vamos agora em frente, a nossa queridíssima rainha da lambada, Márcia Ferreira, canta seu novo sucesso, O Tempo Superou.

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8: Muito bem, muito bem. Rádio Bela Vista Web em Campina do... Campina da Lagoa, no Paraná. Campina da Lagoa e toda a região ouvindo nosso programa no Estadão do Paraná às 11h10 da manhã. Ô Leonardo da Silva, Prince e todos da equipe, muito obrigado pelo carinho, pela parceria. Também já tocando aí os sucessos do Diego Valadares em suas programações. Muito obrigado, viu? O Diogo Ted também aí no Estadão do Paraná, Nova Esperança e toda a região ouvindo o Mundo Sertanejo às 17h. Rádio Tamar FM, muito obrigado pelo carinho, pela parceria, viu? Vamos até o Estadão do Pará, meu querido amigo Romualdo Lima, Rádio Alternativa FM Sapucaia, no Estadão do Pará, nosso programa às 16h, audiência muito grande. Um abraço aí a galera da prefeitura, né? O Irmão Divino, o Manuel do Trator, todos aí da prefeitura, os nossos ouvintes, o Divino, todo mundo ouvindo o Mundo Sertanejo pela Rádio Alternativa FM em Sapucaia, Estadão do Pará. Vamos em frente, vamos em frente. Quem canta bonito agora? Léo Magalhães. Oi.

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1: Maravilha, maravilha, Mundo Sertanejo, é alegria no seu rádio, muita música boa, que o sucesso não para, e vocês podem interagir com Diego Valadares através do Instagram, Diego Valadares Oficial no Instagram. Aí vocês vão ver os vídeos, clipes, tem muito conteúdo bacana, e tem o contato para show, WhatsApp 619-9973-0555. E vocês podem também gravar o seu áudio, né? Pedindo a sua música, mais ou menos 30 segundos, tá bom, viu? Ou você se identifica, pede a sua música e a gente coloca o seu áudio no ar. 619-9973-0555. Vamos interagir! Gilberto e Gilmar cantam Só Mais Uma Vez.

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1: Muito bem, ouvimos aí esse clássico da música sertaneja, Gilberto e Gilmar, Só Mais Uma Vez. Música boa demais. E assim nós vamos encerrando o programa, trazendo Amado Batista para cantar Alucinação. Um abraço a todos vocês. Tchau, Brasil.

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Brasil amado, estamos chegando por aqui mais uma vez com o nosso programão Luiz Gonzaga, o Rei do Baião. A partir de agora, nós vamos curtir as melhores músicas do nosso saudoso rei. É, uma parte das melhores, né? E aí nós agradecemos a sua sintonia, onde quer que você esteja ligado aí com a nossa emissora parceira através do seu aplicativo. Agradeço de coração, pedindo sempre ao nosso bom Deus paz, saúde e prosperidade. E sem paz ninguém vive, né, pessoal? Pois é. E vamos que vamos para a abertura do nosso programa, trazendo a primeira de hoje. Faça isso não, bichinho, faça isso não. Puxa o fole, meu rei, canta pra nós.

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1: É, esse programa que já virou mania nacional, é para todo o Brasil. É o povão ligado, de norte a sul, de leste a oeste, pessoal da região centro-oeste também ligadão, né? Povo aí de Goiânia, alô Maristela, Lucenda, minha querida, aquele abraço. Meus filhos, Remerson, Renata e Reniane, Genoras, aquele abraço a todos vocês aí, muita paz. Muita prosperidade. Vamos que vamos para o povo de Goiânia, estado de Goiás, trazendo mais uma música. E para você aí de Paulo Afonso, viu? É, vamos curtir a música Paulo Afonso, homenagem do nosso saudoso rei.

0: música gostosa, música legal, aí homenagem a Paulo Afonso. É uma das maiores hidrelétricas do país, do planeta. Bom demais. Povo aí de Tucuruí, falando em hidrelétrica, aquele abração. Quando eles estavam construindo lá em Tucuruí, eu estive por lá. Junto com a Sandrinha, a Pepita dos Garimpeiros, a Tremendona, minha comadre Eglia, que já é falecida. Aquele povo maravilhoso ali, através do Circo Lambari número 2. A todos vocês, paz, prosperidade. Toca, pai, toca pra nós. É a próxima música. É um pedido do saudoso Gonzaguinho.
1: Tô vendo meu pai, né? Já no ar, do corpo inteiro.

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6: Eita, que esse primeiro bloco foi gostoso demais, menina. Maravilha total. Meus amigos de fé, irmãos caminhoneiros espalhados por esse Brasilzão afora, por esse mundão de meu Deus, aquele abraço a cada um de vocês. Muito obrigado pela sintonia de cada um. Povo maravilhoso do meu sul do estado do Pará. Alô, meu pessoal maravilhoso aí dessa terra querida, Marabá, minha filha Luana, a Gabriela, o Gabrielzinho, é, meus netos aí, genro, eita, povo maravilhoso, Nora, todo mundo também ligado com a gente, né? Marabá, terra querida, terra amada, danado de bom, tá é danado de bom, mas tá é danado de bom, o programa tá danado de bom, bora curtir essa música, meu povo.
7: Tá danado.
8: Danado o quê? 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
7: Danado de bom, seu Lula.

0: chegou. Bom demais. Tá doido, seu pneu forró desse? Aí eu cheguei.
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2: Tá danado de bom, o programão tá gostoso demais, danado de bom. Minha amiga que trabalha aí como diarista, aquele abraço a você, meu amigo diarista. Esse povo maravilhoso que ganha o pão de cada dia, e suado, né? A todos vocês em paz, prosperidade, viu? Bom trabalho, que Deus continue abençoando a vida de cada um, que você continue arrumando trabalho, né? Pois é, que Deus está aí presente, né? Deus está sempre presente na vida do trabalho. Trabalhador, vamos com mais, vamos, hein? Mais uma legal, pobre sanfoneiro, eita sanfoneiro pobre, bora ouvir essa música aí que eu não conheço ainda não, ó.

boa também, música boa também, irmãos de fé, camarada, caminhoneiros espalhados pelo mundão de meu Deus também, aquele abraço com carinho, com muito amor, tá? Que Deus esteja presente na sua boleia, viu? É, conserve sempre a sua direita, sempre firme, use sempre o retrovisor, não ultrapasse com faixa vermelha, não ultrapasse seus limites também, tá bom? Então tá legal. Vamos que vamos, com Deus no comando. Pagode Russo é a próxima. Puxa o fole pra nós, meu rei. Puxa o fole, canta bonito.

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5: É só maravilha, é só música gostosa, músicas que fazem com que a gente que se lembrou, né, conheceu, viu pessoalmente o nosso saudoso rei, volte a sentir aquela saudade imensa dos shows, não é isso? Pois é. E o pessoal que está fora do Nordeste, então, hein? Nem se fala. Nosso saudoso Luiz Gonzaga cantando para todos. Mais uma chegando aqui. Essa aqui também é boa demais, hein? Cacimba Nova. Puxa aí o fole, meu rei. Bora cantar, Cacimba Nova.

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1: Eita, que essa música aí, Cacimba Nova, também é boa demais, menino. Oxente, bichinho, cala da peste. É o nosso saudoso Luiz Gonzaga, o cara que nasceu lá, Exu, né? Nosso grande pernambucano, saudoso pernambucano, Exu, terra querida, terra maravilhosa, onde ele construiu o Parque Asa Branca, montou um posto de combustível também naquela época, ali da Serra do Araripe, né? Nosso saudoso, teve uma infância assim um tanto quanto difícil, mas venceu na vida. Quem persiste e vai atrás com o bem, sempre consegue. Maribondo! Eita, já pensou? Mexe com a caixa de maribondo, ainda é brincadeira não, hein? Bora ouvir essa música aí, meu povo.

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2: É igual eu falo sempre, né? Cada música é melhor que a anterior. Alô, meu pessoal maravilhoso aí dos Eternos Araguaianos, grupo maravilhoso. Alô, Graça Guedes. Alô, povo querido. Aquele abraço a cada um de vocês aí. Muito obrigado a vocês aí, meus prezados amigos, meus prezados companheiros de Conceição do Araguaia. Vamos ter um encontro em julho, maravilha total, hein? A todos vocês que estão inclusive esparramados aí, felicidades, tudo de bom, e vamos trazendo mais uma numa sala de reboco.

0: 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Mas todo tempo, quanto houver pra mim é pouco, pra dançar com meu vizinho na sala de reboco. Todo tempo, quanto houver pra mim é pouco, pra dançar com meu vizinho.
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15: Meu grande amigo José Soares, grande advogado araguaiano,
14: morando em Belém, capital do estado, mas é direto postando aqui nossos eternos araguaianos. Felicidade para você, meu prezado amigo Josafá, também com a gente. Eita, cara maravilhoso, tudo de bom. Josélia Alves, a Josélia, Rosélia, todo esse pessoal querido aí, eternos araguaianos, aquele abraço. É, tudo de bom, paz, prosperidade. Bora com música, meu povo, porque o pessoal quer música. Nós vamos trazendo aqui mais uma. É. Essa aqui, deixa eu ver. Epa, quase que eu não. Tem hora que a gente escreve e não entende, hein? Escreve rápido demais. É Cantiga do Vai e Vem. Vai e Vem, vamos que vamos.

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1: Vem, vem, eita, vem, vem, cantiga do vai, vem, música boa também, hein? E já vamos pra outra aqui, rapaz. Toda essa turma querida que está ligada aí em Pernambuco, pessoal de Recife, alô, pessoal maravilhoso do Estadão da Paraíba, toda essa turma querida aí também recebendo o nosso abraço, alôzão para os nossos eternos sertanejos, mais uma música, forró de Zé do Baile, quem gosta de forró, hein? É bom demais, lustrar, fivela, fungar no cangote da pessoa que você ama, curtindo um forró legal, é bom demais, hein? Bora curtir então aqui, vamos curtir esse forró maravilhoso.

continuar pegando fogo, porque vem aí mais forró. Desejo a todos paz, saúde, prosperidade, até o próximo encontro, se Deus quiser, e continue aqui na nossa emissora preferida, viu? Vem aí mais uma música legal, mais uma música gostosa, mais um forró, é o forró de cabo a rabo. Tchau, tchau, Brasil, até o próximo encontro, se Deus quiser. E continue aqui na nossa emissora preferida, viu? Vem aí mais uma música legal, mais uma música gostosa, mais um forró, é o forró.

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2: Chegamos, meus queridos amigos. Bom dia, boa tarde, boa noite. É mais um programa do Amado Batista que nós estamos começando por aqui, por essa grande rede de emissoras de rádio em todo o Brasil. Este é o programa de rádio apresentado pelo Edelson Moura, que toca somente as músicas do Amado Batista. Aqui

Você vai poder fazer o seu pedido, vai poder mandar o seu áudio, a sua mensagem, pedir a sua música e nós vamos atender com toda certeza. Obrigado desde já a todas as pessoas que estão ligadas neste programa pelo Brasil afora. Muito obrigado, minha gente. Vocês são demais. E agora nós vamos começar anunciando os nossos colegas de trabalho e agradecendo também a eles, Charles Help, Franklin Russo, muito obrigado por estarem conosco aqui neste programa. E a primeira de hoje, Franklin Russo, é Ritmo da Chuva.

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1: E agora vou atender uma mensagem lá de Bom Jesus da Lapa, estado da Bahia. Galera, tá grande a nossa audiência em Bom Jesus da Lapa, crescendo a cada dia, e tem muita gente aqui mandando mensagem. Por que que não passa o outro programa do Edelson Moura lá em Bom Jesus da Lapa? Eu confesso a vocês que eu não sei sobre isso, porque cada rádio é livre para apresentar qualquer programa nosso aqui da nossa plataforma. Ok, gente? Aí é com a emissora local lá em Bom Jesus da Lapa. Estou ouvindo a partir das 4 horas da manhã, todos os dias. Nossa, é cedo, hein? É cedinho. E ainda tem uma audiência grande. Diz que tem, ela diz aqui, coloco para despertar somente para ouvir você às 4 da manhã. Passa aí a música do Amado Batista, Amor Antigo. Pois não, vamos mandar essa música para nossa amiga Fátima, lá em Bom Jesus da Lapa, Bahia. Amor Antigo.

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1: O Brasil inteiro está ouvindo o programa do Amado Batista com Edelson Moura. E você vai querer mandar mensagem aqui para mim? É 61999369557 o nosso número.
2: Edelson Moura, sou Nilo aqui da frente do Bom Sossego. Interesse, né? Do Vardinho do Maranhão.
1: Sim.
2: Eu esqueci que falou algum chamado Batista para mim, cantado na praça, aqui para você. Estou só ouvindo a música e gostar da música, amigo.
1: Valeu.
2: Eu já tô vendo o programa e gostar da música, amigo.
1: Valeu, obrigado, obrigado, Nilva. Vamos trazer a música que ela gosta, gente. Sentado na praça.

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Alegre-se. A paz se firma à medida que a alegria é usada. O sorriso aprofunda a paz e faz com que ela resista aos contratempos, sejam quais forem. Com a tristeza, não há como enfrentá-los. Como uma pessoa enfraquecida na paz, poderá sair-se bem dos momentos difíceis. Sorria, tenha sempre com você lembranças de fatos felizes, de reserva, um bom olhar, uma boa palavra, um bem que você faz, constituem uma fortaleza da paz que nada pode derrubar. Mais alegria, mais paz. Ok. Esta é a nossa mensagem de hoje. No nosso quadro já dizia o véio deitado. E para continuar com o programa do Amado Batista, vamos trazer Quarto de Mansão.

0: nosso ouvinte Naélio, Naélio Alves, é ele quem vai falar agora comigo. Fala, Naélio.
1: Ah, boa tarde, Nelson Moura.
0: Boa tarde, Deus, bom dia.
1: Isso aqui é o Naélio Alves, eu tô aqui ouvindo aqui através da nossa querida Rádio Cultura FM de Santa Cruz, Pernambuco.
0: Certo, Naélio.
1: É o programa Amado Batista que vai ao ar de segunda a sexta, a partir das 14 horas.
0: Que bacana.
1: E peço que você toque aí a música Velha Carta, um grande sucesso do Amado Batista.
0: Verdade, verdade.
1: E acompanho o rádio desde o tempo da Rádio Nacional.
0: Nossa!
1: E também quero lembrar que aprendi muito com você no rádio.
0: Ô, Naélio.
1: Deus, um abraço a todos os ouvintes.
0: Obrigado, meu amigo Naélio. Obrigado. Esse é o grande Naélio Alves de Souza, lá de Pernambuco. Vamos curtir, gente, a música que ele pede aqui pra nós. Velha Carta. Toque aí, Franklin Russo.

Esses dias uma pessoa perguntou aqui para mim no WhatsApp por que Delson Moura, Nicolás Maduro, foi preso pelos americanos se ele não é americano. É, na verdade, Nicolás Maduro foi preso em janeiro em uma operação militar realizada pelos Estados Unidos em território venezuelano. E para quem não acompanha o cenário internacional, a prisão aconteceu por motivos jurídicos, criminais, que já vinham acumulando denúncias sobre ele. Acusações de narcoterrorismo. E a justiça dos Estados Unidos acusou formalmente Maduro de liderar o cartel de Los Soles, cartel dos sóis. Segundo os promotores americanos, a justiça, ele usou a estrutura do Estado, usou o país dele e o exército da Venezuela para enviar toneladas de cocaína para os Estados Unidos, trabalhando em parceria com grupos guerrilheiros e terroristas. Né? Então, teve também tráfico de armas, crimes contra a humanidade, fraude eleitoral, narcotráfico, tá bom? É, a verdade sobre o caso Maduro é exatamente essa. Vamos ouvir agora Bomba Atômica.

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0: Otília, diga aí, minha amiga Otília.
1: Eu quero pedir uma música de Amar Batista.
0: Sim.
1: Solidão Sem Fim.
0: Certo.
1: Ouvi ser pra Ney, pra Bel, pra Ana.
0: Ah.
1: E pra mim também, pra você, viu?
0: Viu.
1: Gosto muito de seu programa, viu?
0: Obrigado.
1: Viu, Décio Moura?
0: Obrigado, minha amiga.
1: Assisto aqui de Iraquara, viu? Que aquele dia que você ligou pra mim, eu tava em Iraquara, viu?
0: Ah,
1: eu tava aqui
0: verdade.
1: De Iraquara.
0: Muito bem. Ok, Oneide, ok. Qualquer dia eu vou ligar de novo pra você, tá bom? Obrigado, um abraço grande para Otília Maria Ferreira, lá de Iraquara, no estado da Bahia. Ela pediu e vai ouvir Solidão Sem Fim.

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1: Delson Moura. Vamos lá, Brasil. Ana Zélia, você tá aí, Ana?
2: Boa tarde, meu nome é Ana Zélia Gonçalves Soares.
1: Sim, boa tarde, Ana.
2: Moro no Espinosa, Minas Gerais.
1: Sim.
2: Eu gostaria de saber mais sobre os produtos que o Delson Moura.
1: Sim. Lidera,
2: fala,
1: né?
2: No programa do Amado Batista.
1: Isso.
2: Acompanho o Amado Batista.
1: Ótimo.
2: O programa que ele faz.
1: Uhum.
2: Eu acompanho aqui pela Educadora.
1: Uhum.
2: FM.
1: Certo.
2: E ele divulga o Globeleza.
1: É, Saúde com Beleza. Isso mesmo.
2: Eu tenho interesse em comprar. Entendi. O meu uso.
1: Uhum.
2: E eu tenho interesse de comprar para me tentar vender.
1: Claro, claro.
2: Pra mim, aumentar minhas rendas. Então,
1: claro.
2: Que ele divulga, os produtos devem ser muito bom.
1: É verdade.
2: Aí eu gostaria, como que eu faço para adquirir?
1: Vou pedir para a Zélia, minha esposa.
2: Aumentar minhas rendas. Então,
1: claro.
2: Que ele divulga, os produtos devem ser muito bom.
1: É verdade.
2: Aí eu gostaria, como que eu faço para adquirir?

certo, vai dar, porque dá pra todo mundo. Por que é que não dá certo pra você também, não é mesmo? Tem que dar certinho, minha amiga. Vamos ouvir agora Vida Cor-de-Rosa.

0: Vamos falar com o povo. O povo quer falar com o Edelson Moura.
1: Bom dia, boa tarde, boa noite, Edelson Moura. Manda um alô aqui pro Luiz, a lenda viva de Açailândia dos Motores.
0: Opa!
1: Todo fim de semana, dia de sábado, eu escuto seu programa com a Amado Batista. Eu sou fanático.
0: Que beleza.
1: É nada, ó. Só ouvindo a Amado Batista aí, ó.
0: Que legal, meu amigo. Ele mandou duas mensagens. O que é que diz a outra mensagem
1: bom
0: dele?
1: Bom dia, boa tarde, boa noite, Edelson Moura. Tamo junto e misturado. Manda um alô amanhã aí pra mim, Edelson.
0: Perfeito.
1: Manda um alô, Luiz de Açailândia, Edelson. Manda um alô.
0: Valeu, Luiz de Açailândia. Eu recebo muita mensagem de Açailândia, sabe? Mas é difícil coincidir o atendimento porque a rádio lá só passa o programa no final de semana. Então isso dificulta para nós o atendimento aqui. Quando a rádio passa todo dia, a gente atende todo dia, né? É difícil coincidir, né, quando a rádio passa somente um dia por semana. E muita gente de Açailândia me cobra os alôs, me cobra os atendimentos, mas é porque não coincide. Às vezes eu atendo no programa de segunda, aí vocês não ouvem aí. Atendo no programa de terça, vocês não ouvem aí, né? Fica difícil assim. Um abraço para vocês e entendo.

a nossa situação, tá bom? O nosso programa é diário, mas a emissora aí, ela, não sei qual o programa que eles baixam para atender vocês. Legal? Obrigado a você que mandou a mensagem e vamos tocar para ele aqui o sucesso do Amado Batista nesta cidade.

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